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3: Nove e 16.

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3: 9:31.

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1: 9:43.

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1: Nove e 57.
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0: Alô, amigos, enorme prazer estar com vocês aqui em mais um programa O Sul em Cima. Hoje eu acordei e comecei a escutar músicas de uma artista que talvez vocês nem conheçam, muitos de vocês não conheçam, chamada Nora Ney. Ela é de uma geração bem inicial na música popular brasileira, é muito importante, intérprete, e está sendo lançado um livro dela sobre sua vida, sobre sua história, que aliás é muito pouco conhecida, tanto é que o livro, que deveria ser biográfico, tornou-se um apanhado de informações de várias pessoas, porque por muitas faltas de informações a seu respeito, o autor preferiu apresentar mais no formato de ensaio do que propriamente de biografia, aquelas que trazem todas as informações detalhadas de um artista. Eu sempre fui muito fascinado com aquela geração, Noel Rosa, Lupicínio Rodrigues, grandes intérpretes como Dalva de Oliveira e a própria Dolores Duran, que era compositora e cantora, da qual a Nora Ney muito se aproxima do seu estilo. Eu resolvi falar disso com vocês porque nosso programa é dedicado especialmente às novas gerações, às pessoas que surgem, a música que traz algo de novo, algo substancial, e também eu gosto pessoalmente de escutar músicas bem gravadas, com tecnologia sofisticada, mas também reconheço a importância tremenda de artistas das antigas gerações, e nós costumamos também tocá-los aqui. Assim que fica aqui um convite, uma sugestão para vocês, não só nesse nosso programa, mas em todos os lugares que vocês puderem por aí, além de escutarem o que está rolando no momento, ou o que surge aqui e ali, é importante também vocês tomarem consciência e estarem ligados a tudo que aconteceu antes até chegar aqui. E as coisas mudaram muito rapidamente, que em poucas décadas a qualidade de gravações é surpreendentemente diferente e os estilos também mudaram muito. Infelizmente existe uma tendência mundial hoje na questão mercantilista com a música, e menos pela parte artística, mas mais pelo que o que as músicas podem gerar para as empresas. De qualquer forma, com esse programa, acho que nós fazemos um pouco esse nosso desejo de selecionar e mostrar para vocês algumas coisas que realmente vale a pena ser escutadas. Um grande abraço para vocês e um bom programa hoje.
1: Olá, Cleiton. Olá, ouvintes. Sejam todos bem-vindos. No programa de hoje, os destaques são os trabalhos de Lia de Itamaracá e Daúde, Carol Pedroso e de Suraras do Tapajós. Eu sou o Márcio Selle e dou sequência ao O Sul em Cima de hoje. Encantador, potente e mágico. Estas palavras definem perfeitamente o mar e também se aplicam ao álbum Pelos Olhos do Mar, lançamento do selo Sesc. Este álbum marca a primeira parceria fonográfica entre Daúde e Lia de Itamaracá, unindo força ancestral e modernidade através das vozes vibrantes de duas mulheres que representam uma cultura popular. Produzido por Pupilo e Marcos Preto, o álbum conta com 10 faixas que mesclam composições inéditas e releituras de clássicos da música brasileira, celebrando o feminino, a negritude, a resistência, a tradição e o poder da coletividade. Com trajetórias distintas, Lia de Itamaracá é uma guardiã das tradições, símbolo vivo da cultura pernambucana, enquanto Daúde, baiana de origem e artista de vanguarda, é pioneira ao unir elementos da negritude e da música brasileira em linguagem contemporânea. As 10 canções de Pelos Olhos do Mar formam um mosaico de tempos, ritmos e histórias. O repertório inclui boleros que evocam romantismo, cirandas que reafirmam identidade e composições inéditas. Escutaremos com Lia de Itamaracá e Daúde, As Negras, de Chico César. Logo após, Santo Antônio da Boa Fortuna, de Emicida. E encerrando o bloco, Pupurri de Cocos, Bardo Hermínio, de Dona Célia do Coco, Galo Cantou, Selma do Coco, e Xoxô Meu Sabiá, de domínio público.

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1: Escutamos com Lia de Itamaracá e Daúde, Pupurri de Cocos, Bar do Hermínio, Galo Cantou e Xoxô Meu Sabiá. Antes a gente ouviu Santo Antônio da Boa Fortuna e abrindo o bloco As Negras. Daúde nasceu em Salvador e mudou-se para o Rio de Janeiro aos 9 anos de idade. Estudou canto com o barítono Paulo Fortes na Escola de Música Vila Lobos e Artes Cênicas na Escola Martins Pena. Formou-se em Letras, Português e Literatura e é pós-graduado em História Africana. Começou a carreira cantando em teatro e em casas noturnas, quando em 1995 foi convidada para gravar seu primeiro CD, Daúde, conquistando a crítica especializada e ganhando os prêmios Sharp de Música e a PCA, entre outros. Com 35 anos de carreira, Daúde tem reconhecimento nacional e internacional por levar ao público uma sonoridade brasileira que passeia por um mix de gêneros, do samba ao rap, do jongo à MPB, e por sua forte presença de palco e interpretação. Lia de Itamaracá, nascida Maria Madalena Correia do Nascimento, em 1944, é o coração pulsante da ciranda, tradição que brota das águas e da terra da ilha de Itamaracá, em Pernambuco. Desde os 12 anos de idade, sua voz e seu passo ecoam nas rodas que celebram a vida e a ancestralidade nordestina. Reconhecida como Patrimônio Vivo de Pernambuco e doutora honoris causa pela Universidade Federal de Pernambuco, fundou o Espaço Cultural Estrela de Lia, farol dedicado à preservação e ao florescer da cultura local. Aos 80 anos, sua ciranda continua a girar, trazendo junto a força da tradição e a alegria do presente. E a gente escuta com Lia de Itamaracá e Daúde, Pelos Olhos do Mar, de Pupilo e Otto. Logo após, Bordado, de Karina Burr. E encerrando o bloco, Se Meu Amor Não Chegar Nesse São João, de Mestre Baracho.

0: Escutamos com Lia de Itamaracá e Daúd, Se Meu Amor Não Chegar Nesse São João. Antes a gente ouviu Bordado e abrindo o bloco Pelos Olhos do Mar. Canções que fazem parte do álbum Pelos Olhos do Mar, de Lia de Itamaracá e Daúd, que já está disponível em todas as plataformas digitais. A gente faz um intervalo e já voltamos.
1: Uma pausa pro cafezinho. Até já.

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Estamos de volta, eu sou Márcio Selle e este é O Sul em Cima, um programa de Cleiton Ramil. Na primeira parte, tivemos o trabalho de Lia de Itamaracá e Daúde. E seguimos agora com os trabalhos de Carol Pedroso e Suraras do Tapajós. Você pode interagir conosco através das redes sociais buscando O Sul em Cima e também pelo e-mail osuemcima@gmail.com, enviando seu comentário e suas sugestões de pauta para nossa produção. Mulher indígena, amazônida de Santarém, ativista socioambiental, cantora, compositora, escritora, vocalista do grupo de mulheres indígenas Suraras do Tapajós e fascinada pela dança, Carol Pedroso lança seu primeiro EP, Eu Canto Minha Força, Meu Lugar, com direção musical de Manuel Cordeiro e participações especiais de Dona Onete, Lia Sofia, O Som Que Vem Delas e Suraras do Tapajós. Escutaremos com Carol Pedroso, Força Feminina, dela, Janaína Aparecida Figarella Gouveia e Maria Lídia Aires de Mendonça, com participação especial do Som Que Vem Delas e de Suraras do Tapajós. E encerrando o bloco, Carimbó da Beca, de Carol Pedroso, Ionete da Silveira Gama e Manuel Cordeiro, com participação especial de Dona Onete.

escutamos com Carol Pedroso, com participação de Dona Onete, Carimbó da Beca. E abrindo o bloco, Força Feminina, com as participações do Som Que Vem Delas e de Suraras do Tapajós. Eu Canto Minha Força, Meu Lugar é um projeto musical que traduz a trajetória de Carol Pedroso como artista, em canções inspiradas na sua ancestralidade, na força das mulheres e na resistência dos povos da floresta. Carol destaca que suas referências musicais vêm através de grandes experimentações e colaborações artísticas, como instrumento de transformação e afirmação cultural. O projeto também evoca memórias afetivas de Carol, como homenagem à sua avó, Isabel Pedroso, e dialoga com as múltiplas linguagens artísticas que compõem sua vivência artística no cenário cultural. Mais músicas com Carol Pedroso, a gente escuta, de autoria dela, A Belém. E encerrando o bloco, No Batuque de Alter, com participação especial de Lia Sofia.

escutamos com Carol Pedroso no Batuque de Alter, com participação especial de Lia Sofia. E abrindo o bloco, A Belém, canções que fazem parte do primeiro EP de Carol Pedroso, que já está disponível em todas as plataformas digitais. Formado em 2018 por mulheres indígenas do povo Borari, em Alter do Chão, no Pará, o grupo Suraras do Tapajós tornou-se uma referência nacional ao unir música, ancestralidade, ativismo e afirmação cultural. Surgiu dentro da Associação de Mulheres Indígenas Suraras do Tapajós, coletivo que faz luta em defesa do meio ambiente e pelos direitos das mulheres dentro do território indígena. Reconhecidas como o primeiro grupo de carimbó formado exclusivamente por mulheres indígenas no Brasil, elas transformaram os palcos em espaços

de encontro, memória e resistência, levando suas narrativas para festivais, projetos culturais e eventos em diferentes regiões do país. Suas canções são cantadas em português e em Engatu, língua indígena falada no Baixo Tapajós. O nome Suraras é em Engatu e significa guerreira. Escutaremos com Suraras do Tapajós, Da Nascente à Foz, de Carol Pedroso, Adelina Borari, Gilvana Borari e Val Munduruku. Da Nascente à Foz é um manifesto contra o avanço do garimpo ilegal na região do Tapajós. E encerrando o bloco, Guerreira Surara, de Anne Christian de Vasconcelos Alves, Keiciane Pereira Maduro e Silvan Galvão dos Santos.

0: escutamos com Suraras do Tapajós, Guerreira Surara. E abrindo o bloco, Da Nascente à Foz. E este foi o Sul em Cima de hoje, que apresentou os trabalhos de Lia de Itamaracá e Daúde, Carol Pedroso e Suraras do Tapajós. Eu agradeço a sua companhia, um grande beijo a todos e até a próxima semana, com mais uma edição de O Sul em Cima.
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4: E 53.

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1: 11:10.

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4: 11:42.

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5: Onze e cinquenta e nove.
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5: Meia-noite um.
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3: Meia-noite 18.

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3: Meia-noite e 34.

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2: 12:47.
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4: 1:04

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2: Uma e 17.

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1: 1:49.

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2: Duas e sete.
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3: 2:22.

0: 2:36.
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2: Desk FM 2:51.

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3: Três e cinco. 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
1: 3h48. 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
2: 3:59.

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1: 4 e 12.
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2: 4:27.

0: 4:43.
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1: E 6,9. 4:59.

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1: 5:16.
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3: 5:28. 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
5: 6 horas. 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
6: Olá, hoje é segunda-feira de lua cheia, 6 de julho, e está no ar o Panorama Agrícola. Eu sou Maurício Frigueto e na mesa de som está o Eduardo Maier. O ditado de hoje é: terra cansada não dá safra animada. Confira aqui no Panorama. Em novo recorde, agrocatarinense atinge 75 bilhões em 2025. Projeto fortalece produção de pupunha em garuva. Acompanhe o Panorama Agrícola na internet pelas plataformas SoundCloud e Spotify ou também pelo Epagri Mob, o aplicativo da Epagri. Para participar do programa, ligue 48-3665-5359 ou envie e-mail para panoramaagricola@epagri.sc.gov.br.
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6: A produção de pupunha em garuva no norte de Santa Catarina está ganhando novo impulso com um projeto coordenado por diversas instituições. A iniciativa busca qualificar o cultivo do palmito, aumentar a produtividade e melhorar a renda das famílias agricultoras do município. Na cidade, 68 agricultores plantam cerca de 890 hectares, que abastecem agroindústrias familiares e empresas de grande porte. Elas processam aproximadamente 36 mil hastes por dia. O projeto visa o fortalecimento do arranjo produtivo local da pupunha, formando uma aliança entre os atores da cadeia produtiva. Para isso, foi criado um curso de capacitação técnica com a participação de especialistas e visitas às propriedades de referência. Nesses locais, a adoção de novas tecnologias e boas práticas tem levado a um aumento da produtividade e qualidade da lavoura. A expectativa é que os resultados contribuam para consolidar garuva como uma das referências catarinenses na produção de pupunha, agregando valor ao produto e criando novas oportunidades para a agricultura familiar da região.
5: Confira a entrevista de hoje.
6: O valor da produção agropecuária, o VPA, atingiu um novo recorde em 2025, alcançando 75,1 bilhões. A informação é da Síntese Anual da Agricultura de Santa Catarina, publicado pelo Centro de Socioeconomia e Planejamento Agrícola, Epagri-Sepa. Nessa entrevista, o analista Luiz Augusto Araújo dá os detalhes do estudo. Araújo, o que é a Síntese Agrícola de Santa Catarina e qual a importância desse levantamento?
7: Bom dia a todos os ouvintes. Para quem está nos acompanhando, a síntese é o raio-x completo do que ocorre no campo em Santa Catarina. Chegamos à 46ª edição desse documento, que é produzido pela Epagri-Sepa. Ele reúne tudo o que aconteceu na nossa agropecuária, desde o quanto produzimos para onde exportamos. É uma ferramenta para planejar ações e para o produtor e o investidor aí tomar decisões aí mais seguras, né, baseado em dados reais, etc.
6: O valor da produção agropecuária, o VPA, bateu recorde em 2025, né? Qual foi o valor alcançado e quais fatores explicam esse resultado?
7: O valor impressiona, né? É um pouco mais de 75 bilhões de reais. Isto representa um aumento em valores reais, de 15%, um pouco mais de 12,5%, acima da inflação. Esse recorde, ele aconteceu por uma combinação perfeita. Nós tivemos, de um lado, né, o clima, que ajudou muito a produção, que tivemos em 2025. Os preços de mercado estavam favoráveis e é claro que a produtividade acabou contribuindo também, a produtividade física, né? Então, nós saímos do ano anterior, de 2024, difícil, para um melhor resultado da nossa história em 2025.
0: E poderia falar sobre os valores da pecuária e da produção de grãos?
7: Bom, o grande motor desse avanço foi a produção de grãos. Então, o milho foi o campeão, ele saltou mais de 50% no valor da produção, mas não parou por aí. A soja também teve um aumento de 24%, né? E a maçã também uma recuperação excelente, acima de 30%. Até o tabaco e bovinos de corte registraram altas acima de 30% em 2025. Então, foi um ano de retomada para quase todas as nossas grandes cadeias.
0: E quais os resultados da pecuária?
7: Bom, a pecuária, ela é o coração da nossa economia, a economia do agro, economia rural, né? Ele responde aí por 60% do valor bruto da produção agropecuária, ou seja, de toda a riqueza que o agro gera aqui no estado, né? O valor da produção animal cresceu em 2025 ali 14%. Para o ouvinte ter uma ideia da nossa força, a carne suína sozinha representou quase 22% do nosso faturamento total, seguida pelo frango e pelo leite. Somos o estado que mais produz suínos no Brasil e isso ficou muito claro nos números de 2025.
0: E quais os destaques da exportação do agronegócio catarinense?
7: Bom, em termos de... É preciso dizer assim, ó, que Santa Catarina é uma potência exportadora no agro. O agro representa mais de 60% do que Santa Catarina exporta. Nós vendemos para o exterior 7,9 bilhões. E um dado, esse dado acaba orgulhando um pouco o nosso produtor, né? Em janeiro de 2026, mais da metade de toda a receita que o Brasil gerou exportando carne suína, que é um produto importante aí dessa pauta exportadora, veio de Santa Catarina. Então, do que a gente exportou, em termos de Brasil, né, mais de 50% veio aqui do nosso estado. Então, isso mostra que o mundo confia na sanidade e na qualidade do nosso produto.
0: E quais são os principais desafios e perspectivas para o agro de Santa Catarina nos próximos anos?
7: Bom, podemos pensar em cenário talvez atual, né? E o próprio documento, ele, vamos dizer assim, manifesta que nem tudo são flores. A Cinti se alerta para alguns desafios. Então, em termos de produtos, a gente observou no caso do arroz e do feijão, sofreram quedas de preços. Isso, por certo, pesou no bolso do produtor. Outro ponto de atenção foi a cebola, que teve um recuo de mais de 26% nos preços já no início de 2026. E nós temos um cenário aí de as novas tarifas impostas pelos Estados Unidos. Eu poderia acrescentar as barreiras da União Europeia também, agora recentemente, né? E eu citaria também um outro conflito bélico, no caso a guerra no Irã, que tem repercussões importantes aí, especialmente para os custos, referente à questão do diesel e dos fertilizantes, que pega em cheio aqui o nosso agro.
0: O senhor falou de desafios geopolíticos e tem a questão do clima também, um provável El Niño. Já dá para saber que tipos de resultado o El Niño pode trazer para o estado?
7: Amanhã nós vamos estar, inclusive, divulgando as estimativas da safra de inverno. E Então, como é algo mais próximo, né? E os desafios são assim, ó. É claro que o cenário aí é de cautela e de adaptação. O grande destaque negativo, pensando na safra de inverno ali, é o trigo. Nós estamos prevendo aí uma queda importante nesse produto aí, quase 30% na produção total. Isso devido aos custos e riscos climáticos aí. O alho e a cebola também devem recuar. E nós temos, no caso da aveia e da cevada, tem mostrado um fôlego aí. Então, nós estamos prevendo um crescimento acima de 12% aí nesse período. O ponto de atenção é claro, Eduardo, como você mencionou, o fenômeno é o Ninho, né? Que deve trazer chuvas frequentes acima da média a partir de julho. Então, esse excesso de umidade traz aí consequências, risco aí de doenças e dificuldades de manejo no campo. Então, o momento é de planejamento e acompanhamento constante dessas previsões, né? Para a gente buscar mitigar essas eventuais perdas que possam vir a acontecer.
0: Conversei com Luiz Augusto Araújo, analista da Epagri-Cepa. Muito obrigado pela entrevista.
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0: Seis e doze.
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1: 6:21.
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2: Seis e trinta e seis.
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1: 6:50.
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4: 7 horas.
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3: 7:35.
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1: Oito e um.
2: O fundador da Apple, Steve Jobs, que popularizou o celular iPhone, em 2010, um ano antes de morrer, contou em entrevista que não deixava as filhas, na época de 11 e 14 anos, brincarem com o iPad que ele mesmo tinha acabado de criar. Bill Gates, fundador da Microsoft, que criou o sistema Windows que a gente usa no computador e o videogame Xbox, só liberou o smartphone para os seus filhos quando eles fizeram 14 anos. Enquanto quem sabe como funciona proíbe, pais de adolescentes viciados em telas não sabem mais o que tentar.
3: Eu já tentei de tudo, ele não faz nada, ele não quer sair do computador, tá faltando na escola, não tem amigos, quando senta no computador é só gritando, xingando, dando risada, fica até tarde, troca o dia pela noite.
2: Esse é o psicólogo Renato Galo, que você já conheceu nesta série. Ele é voluntário em um grupo do Instituto de Psiquiatria da Universidade de São Paulo, que ajuda esses pais a enfrentarem o vício dos filhos nas plataformas digitais. Eu sou Breno Zonta e esse é o terceiro de quatro episódios da série Tempo de Tela, uma produção do RW+, o núcleo de conteúdos especiais do Grupo Rádio Web. Já entendemos o que acontece com o cérebro de adolescentes, também ouvimos como esse vício é manipulado. Para este terceiro episódio, precisamos dos adultos na sala. Para quem imagina que todo adolescente quer acesso ilimitado ao celular, ao computador e ao videogame, a pesquisa do NIC.br surpreendeu. A Mariana Venâncio, da assessoria jurídica da entidade, conta que os adolescentes entrevistados, na verdade, indicaram o contrário.
4: Eles não querem viver sem regras ou 100% livres, sem nenhuma orientação. Eles valorizam quando os pais, os responsáveis, criam combinados, estabelecem regras para esse uso da internet. Eles querem proteção e eles principalmente querem ser ouvidos.
2: Mas então por que, quando adultos colocam limites, adolescentes reclamam? Um dos motivos considerados pela pesquisa é a hipocrisia. Adolescentes reclamaram que pais colocam limites que eles mesmos não cumprem. A psicóloga especializada em saúde mental, Ediane Ribeiro, lembra a importância do exemplo para a aprendizagem.
5: Se na mesa do jantar o adulto está no celular o tempo todo, você não vai conseguir convencer esse adolescente de que ele precisa jogar menos ou estar menos no celular. A rotina da casa precisa ter esses momentos onde ninguém esteja na tela. E se ninguém está na tela, a gente vai precisar interagir, né? Então, vou precisar me tratar primeiro para poder cuidar dessa criança, né?
2: Foi exatamente isso que percebeu o Renato Galo. Nos encontros do grupo, para ajudar os adolescentes a superar o vício nas telas, era preciso muitas vezes, antes, enfrentar o vício dos pais.
3: A intenção é ser para pais dependentes tecnológicos, mas acontece muitas vezes de que o comportamento dos pais acaba moldando dos filhos. Então, muitas vezes os pais têm uso disfuncional de telas também e acabam influenciando os filhos, né? Então, durante o percurso, né, a gente tem um momento onde é refletido e é analisado o uso dos pais também por uma questão de influência.
2: E tem outra coisa, se os adultos da casa viciaram nas telas, aqueles momentos que poderiam ser aproveitados justamente para falar sobre esse problema também são desperdiçados. A Mariana conta que os pesquisadores chamam essa conduta de parentalidade distraída.
4: Acontece quando os pais, eles estão ali fisicamente, mas emocionalmente eles estão ausentes. Então é aquele pai, aquele responsável que tá ali na mesa do jantar usando o celular, que vai num restaurante e fica ali só usando o celular, que está no momento de família e fica ali usando, assistindo televisão.
2: Como vimos no primeiro episódio, o uso simultâneo de aplicativos e os disparos de dopamina que levam nossa atenção de uma notificação para outra acostuma nosso cérebro a fazer várias atividades ao mesmo tempo. Mas quem está em todos os lugares estaria de fato em algum? É a reflexão que propõe a Cristiana Bernúcio, que é mãe do Thales, de 15 anos, e que você também conheceu ao longo da nossa série.
1: você vai ajudar o seu filho numa lição de casa. Não dá para você ficar fazendo lição com a televisão ligada. É muita informação ao mesmo tempo. E isso contribui para que essa criança realmente, sim, fique ansiosa, fique agitada. Você também, como adulto, larga seu celular, larga a televisão ou algum trabalho que você está fazendo, para pelo menos 10 minutinhos e esteja exclusivamente ali para o seu filho. É um momento que você pode ter uma grande qualidade de contato ali com o seu filho, de saber como que foi o dia, de auxiliar ele naquela dificuldade.
2: Agora, se os responsáveis não escutam esse momento de ansiedade, nem o desabafo sobre uma situação na escola, ou até uma dúvida sobre o que significaria uma mensagem estranha recebida num jogo, pode restar somente o afastamento. Lembra do José Carlos, de 17 anos, que vive no Recife? Você conheceu um pouco da relação dele com as telas ao longo dessa série. Eu perguntei se ele já contou como se sente para algum adulto próximo.
6: Eu busco muita ajuda, porque eu sempre aprendi muito a reprimir todos os meus sentimentos, a tudo que eu sentia em relação a tudo. Então eu não busco muito por ajuda, não. Bem complicado nisso, porque eu não consigo, tipo, ah, pai, me ajuda aqui, eu não tô conseguindo, né? Toma o celular e depois me dá. Tipo, não consigo externar isso, sabe?
2: É importante destacar que não dá para colocar limites ao tempo de tela assim, de um dia para o outro. A Ediane sugere primeiro criar uma sensação de segurança na relação para que o adolescente confie que essas novas regras, das quais a princípio ele pode não gostar, vão ajudá-lo a se sentir melhor.
5: Antes que ela tente fazer uma regulação, é preciso que ela consiga fazer uma aproximação, porque senão a regulação vai vir como mais uma carga de estresse que vai tender a aumentar o comportamento.
2: E como se aproximar? O psicólogo Renato Galo indica aos pais buscar saber mais sobre o ambiente digital onde os filhos passam tanto tempo. Como são os jogos preferidos, como funcionam as redes sociais, o que eles têm assistido, o que eles têm pensado e sentido.
7: Buscar informação, saber como que funciona, ser genuíno na aproximação, realmente se interessar pelo que seu filho está fazendo, pelo que ele está acessando e o porquê, tentar entender. Eu entendo que muitas vezes a relação está desgastada. O movimento dos pais é muito importante, de eles mesmos, por exemplo, começar a fazer atividade física, se no caso não façam, diminuir o próprio uso de telas, incentivar situações onde o contato aconteça com mais frequência dentro de casa, de final de semana ter momentos mais em família, sem telas por perto.
2: Essas atividades que o Renato citou, longe das telas, são essenciais nesse processo de enfrentamento do vício. A Ediane explica que será preciso colocar na rotina outras atividades que terão a função de regular o estresse, que antes era tarefa do próprio uso excessivo dos aparelhos. E é esse momento que o adulto precisa acompanhar.
5: Junto com essa criança e com esse adolescente, encontrar coisas onde ela possa encontrar esses recursos regulatórios. Esportes, dança, artes, desenho, música, passeios, jogos, atividades sociais com amigos e com famílias, enfim. A gente precisa recuperar algo que é muito simples, na verdade, muito básico e que era muito natural no passado, que é a infância ser infância.
2: Bom, então basta jogar a responsabilidade no colo dos pais e esperar que a coisa vai acontecer, certo? Errado.
5: Como é que um pai e uma mãe que trabalha o dia inteiro, pega horas de condução, chega, tem que dar conta das coisas básicas, alimento, se tomou banho, o que aconteceu na escola, para no dia seguinte acordar cedo e ter a mesma rotina exaustiva, como é que nós vamos cobrar dessas pessoas que elas consigam estabelecer bons vínculos de segurança?
2: A Ediane destaca que não são todas as famílias no Brasil com condições socioeconômicas de ter tempo para acompanhar os filhos nos vários momentos cruciais do desenvolvimento. Por isso, essa responsabilidade deve ser partilhada com outros adultos.
8: As famílias podem falar, olha, tenho dificuldade com tal questão para o meu filho, e a outra família pode falar, olha, tem testado isso e tem dado certo. Isso está mediado com um especialista da escola. Por exemplo, algumas famílias têm dificuldade de configurar um controle parental no aplicativo, no iPad, no celular. Então a nossa equipe de tecnologia educacional fica à disposição para aquelas famílias que precisam de ajuda.
2: Esse é o Davis Potin, diretor da Escola Bilingue Pueridomus de São Paulo. A unidade é a única do Brasil a ter recebido o prêmio da Universidade Leeds Beckett do Reino Unido em 2026 por seu trabalho em prol da saúde mental. A iniciativa que o Davis mencionou é um encontro oferecido para pais de alunos para lidar com o uso excessivo de telas e os desafios emocionais. A proposta segue a orientação de pesquisadores que defendem que adolescentes aprendem melhor quando têm uma percepção positiva de si mesmos, se sentem seguros e se inserem em relações de apoio.
8: Você pode ter o melhor professor do mundo, a escola com os melhores recursos, mas se você não tiver uma conexão entre estudantes, uma cultura saudável, um ambiente de bem-estar e até mesmo com os professores, todos esses recursos não adiantam de nada.
2: Outra proposta da escola é engajar os próprios estudantes a monitorarem os sinais de saúde mental dos colegas. Segundo Davis, como os adolescentes podem não ter grupos de confiança fora da escola, a ideia é que eles se sintam parte de uma comunidade para a qual podem pedir ajuda.
8: Então eles têm um treinamento para poder identificar algum colega que está num estado de vulnerabilidade maior, que de repente para o olhar do adulto passa despercebido, mas que para um par da mesma idade ele já sabe exatamente o que está acontecendo.
2: O João Rezende, de 16 anos, que é aluno do segundo ano do ensino médio na escola, conta que essa iniciativa treinou os estudantes para não naturalizar sinais de vício em telas.
9: Você está conversando com seu colega, por exemplo, e você fala, ontem eu fiquei 5 horas no Instagram e eu não fiz a lição de casa. E seu amigo fala assim, cara, isso não é saudável, você não deveria passar esse tudo de tempo. E daí vocês juntos, sei lá, vamos estudar depois da aula? Vamos fazer alguma coisa para tentar te ajudar?
2: A Isabela Hightower, de 14 anos, que está no primeiro ano na escola Pueridomus, opina que essa é uma escuta importante, principalmente para as crianças, que veem nos adolescentes pessoas que acabaram de passar pela fase de vida que eles, os mais novos, estão passando agora.
10: Eu acho que eles se sentem mais confortáveis do que comentar com um adulto, por exemplo, uma coordenação. Se eles viram alguma situação chata de um amiguinho fazendo bullying com outro amiguinho, eles querem se posicionar. Mas eles não querem falar com a coordenação, com medo de repercussão. Eles podem chegar na gente, conversar com a gente, que a gente traz isso de uma maneira anônima.
2: Em 2025, tivemos uma grande mudança que prometeu muito em relação tanto à saúde mental quanto ao uso excessivo de telas. Uma lei do governo federal proibiu o uso de dispositivos eletrônicos durante as aulas e o recreio nas escolas públicas e privadas do Brasil. Na escola Pueridomus, a restrição já valia desde 2023, quando os alunos voltaram de cerca de 2 anos de pandemia, sem interações presenciais e mais conectados aos aparelhos. O impacto tem sido positivo.
8: Tanto os estudantes quanto os professores reportaram o aumento na capacidade de concentração nas aulas. E embora no começo fosse difícil, porque eles sentiam falta, capacidade também de ter mais trocas na sala de aula, com menos distrações. E não só na sala de aula, mas também nos intervalos.
2: O João Rezende, do segundo ano, se incomodava com a restrição no começo, mas depois percebeu que valia a pena.
9: Foi muito mais positivo quando eu olho agora. Porque quando eu olhava lá atrás e via essa proibição, eu ficava muito bravo. Porque era menos tempo que eu ia ficar no meu celular. Mas olhando agora, durante as aulas é muito positivo, porque você acaba prestando mais atenção na aula. Essa falta dos celulares ajudou muito nas minhas relações sociais. Então acaba que eu converso mais com meus amigos, falo da minha semana, pergunto da semana deles.
2: A Isabela também não gostava no começo dessa proibição, mas percebeu que se sentia menos ansiosa quando se desconectava. Então, passou ela mesma a colocar mais momentos assim na sua rotina.
10: Eu comecei a refletir, comecei a reconhecer que, nossa, se eu quero estar feliz, se vai ficar calma, eu preciso decidir isso por si mesma e guardar o celular.
2: Proibir os celulares nas escolas pode ajudar ainda com outro desafio. O José Carlos, de Recife, me contou que em 2024, duas meninas da escola dele criaram uma conta no TikTok para ofender colegas de turma. A coisa cresceu tanto que elas foram expulsas do colégio. Ele reflete que se o episódio tivesse acontecido hoje, já com a proibição dos aparelhos no período de aula, ele aposta que a violência teria uma escala limitada.
6: Foi algo que começou com elas, mas muita gente comentava nos vídeos dela, muita gente da própria escola, fazendo ofensas piores. Então, sem o celular na escola agora, não tem tipo, tu brigou com fulano, não tem como tu ir agora pra tua rede social xingar fulano, não. Tu brigou com fulano, tu se resolve, tu depois esquece quando largar, tá ligado? Mas quando você tem isso na hora do momento, você acaba não só gerando a raiva dentro de você, você gera a raiva dentro de outras pessoas.
2: Na biografia do criador do iPhone e do iPad, o escritor Walter Isaacson registrou que Steve Jobs insistia para que durante o jantar a família conversasse sobre livros e temas históricos e que nem os adultos nem as crianças pegavam qualquer aparelho digital. Na casa do fundador da Microsoft, Bill Gates, também era proibido usar os aparelhos durante as refeições e antes de dormir. Você escutou o terceiro dos quatro episódios da série Tempo de Tela, uma produção do RW+, o núcleo de conteúdos especiais do Grupo Rádio Web. A gente termina essa série com o quarto episódio, que vai detalhar as mudanças propostas pelo Estatuto Digital da Criança e do Adolescente, o ECA Digital, que passou a valer em março de 2026, com novas obrigações para redes sociais, jogos de videogame e afins. E tudo isso desperta a esperança de quem acompanha esse assunto. Grupo Rádio Web, gerência de conteúdo, Mariana de Freitas, coordenação de jornalismo, Ana Paula Costa e Leno Falk, edição de áudio, Mário Melo, revisão de áudio, Rafaela Martinez, produção e reportagem, Breno Zonta.
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14: 8:16.
15: Olá, seja muito bem-vindo à Carte Notícias desta segunda-feira, dia 6 de julho de 2026. Eu sou a Marilis Pequeno e convido você a acompanhar os principais assuntos que movimentam Santa Catarina, o Brasil e o mundo.
16: Santa Catarina promove treinamento que reunirá bombeiros do estado e da região sul para fortalecer a preparação diante de enchentes e enxurradas.
17: Comissão Especial aprova Fundo Constitucional do Sul e Sudeste e aumento de 1% para o FPM. Os recursos serão resultantes do Imposto de Renda, do IPI e do Imposto Seletivo.
18: Preços dos alimentos no mundo caem pelo segundo mês seguido em junho.
19: Superlotação de hospital preocupa em Criciúma.
20: Segunda-feira com mudança no tempo. Frente fria traz chuva e antecede a chegada de uma nova massa de ar polar em Santa Catarina.
21: Supermercados catarinenses acompanham discussão sobre o fim da escala 6x1 e avaliam possíveis impactos da redução da jornada de trabalho no setor.
22: Aqui dos Estados Unidos, a notícia que eu não queria dar. Seleção brasileira tropeça e é eliminada da Copa do Mundo.
15: A informação começa agora no Acaerte Notícias. A superlotação no único hospital de Criciúma, que atende pacientes pelo Sistema Único de Saúde, levou a direção da instituição a solicitar a suspensão temporária do encaminhamento de novos pacientes ao pronto-socorro e às UTIs. O repórter Denis Luciano, da Rádio Cidade em Dia, acompanha a situação e traz mais informações. Oi, Denis.
19: Olá, Marilis. Olá, ouvintes. Principal hospital que atende pelo SUS em Criciúma e região, o São José vem sofrendo com superlotação em seu pronto-socorro e unidade de terapia intensiva. Com frequência, a direção precisa emitir alertas sobre a falta de leitos. Assim ocorreu de novo na última quinta-feira, quando foi comunicado que a ocupação do PS e dos leitos da UTI SUS estavam com 100%. 44 pacientes chegaram a estar internados no pronto-socorro aguardando leitos. Em paralelo, a demanda elevada por cirurgias faz aumentar a preocupação. O diretor executivo do hospital, Juliano Peters, confirma.
23: Nós somos referência, né, para várias altas complexidades, então a gente recebe pacientes ainda de outras cidades. Quando o pronto-socorro fica acima de 30 pacientes, isso faz com que a gente também não consiga atender adequadamente a porta, aqueles que estão chegando naquele momento. Por quê? Porque o pronto-socorro já está lotado com pessoas já internadas. Então, é uma situação que ela vem ocorrendo bastante.
19: Mesmo assim, o fim de semana foi de mutirão de cirurgias ortopédicas. 28 foram realizadas em parceria com a Secretaria de Estado da Saúde. A direção do São José orienta SAMU e Corpo de Bombeiros, bem como a população, a procurar os serviços das unidades de pronto atendimento de Criciúma. Nos estúdios da Rádio Cidade em Dia, Denis Luciano para o Acaerte Notícias.
15: O debate sobre o fim da escala de trabalho 6x1 ganha força no Congresso Nacional e desperta preocupação em diferentes setores da economia. Em Santa Catarina, o setor supermercadista também acompanha a discussão. A repórter Carol Denardi explica quais são os impactos apontados pelo segmento.
0: A proposta que reduz a jornada semanal de trabalho de 44 para 40 horas já foi aprovada pela Câmara dos Deputados e agora tramita no Senado. Aqui em Santa Catarina, a Associação Catarinense de Supermercados afirma que acompanha o debate e estuda os impactos para o setor. Para a assessora jurídica da entidade, Regina Almeida de Queiroz, o segmento reúne empresas de diferentes portes.
3: Empresas pequenas, médias e grandes, e cada qual com a sua realidade e com a sua necessidade própria, né? Nós estamos estudando, temos acompanhado o tema junto com a Associação Brasileira de Supermercados, para ver como o setor vai poder se adaptar caso as PECs sejam de fato aprovadas na forma atual como ela se encontra. Essa seria a nossa posição nesse momento.
0: Segundo a entidade, supermercados de outros estados já adotam mudanças nos horários de atendimento.
3: Experiências de alteração de jornada e horário de atendimento já estão sendo utilizadas por supermercados em outros estados. Aqui ainda não é uma realidade de implementação, até porque toda essa questão da Câmara ter aprovado e ter levado para o Senado, não ter ainda uma definição, leva as empresas a ficarem ainda na dúvida sobre uma alteração radical, por exemplo, de tudo que nós vamos ter que alterar, se eventualmente as PECs forem aprovadas. Mas existem empresas em outros estados que já estão trabalhando com uma redução de horário de atendimento, por exemplo.
15: Não era notícia que o torcedor brasileiro esperava. O sonho do Hexa terminou. E agora é hora de entender como foi a eliminação da seleção brasileira na Copa do Mundo. A jornalista Melina Calduro acompanhou toda a movimentação em uma fanfest nos Estados Unidos. E no caminho de volta para o hotel em Nova Jersey, gravou esse resumo pra gente. Oi, Melina.
4: Olha, Marilis, a caminhada da seleção brasileira na Copa do Mundo chegou ao fim nas oitavas de final. Infelizmente, o Brasil foi derrotado pela Noruega por 2-1 e deu adeus ao sonho do Hexa de uma forma precoce. Os brasileiros estavam, sim, muito confiantes no Hexa esse ano, mas não deu certo. A equipe até começou a competição cercada das expectativas, avançou em primeiro lugar do grupo, mostrou uma regularidade na fase inicial. No mata-mata, confirmou o favoritismo ao vencer o Japão por 2-1 de virada, mas, infelizmente, nas oitavas, nós paramos diante dos Vikings. O roteiro foi diferente. Teve gol deles anulado logo no começo do jogo, a gente perdeu um pênalti e a gente viu os noruegueses crescerem no segundo tempo. Infelizmente, o resultado todo mundo viu. 2-1 para eles e a gente pega o nosso passaporte e volta pro Brasil treinando para daqui a 4 anos na próxima Copa do Mundo. Não deu pra gente, não foi neste ano que nós conquistamos a sexta estrela, mas eu continuo aqui na Copa do Mundo porque o Brasil saiu, mas o torneio não terminou. E eu continuo aqui trazendo todos os detalhes para todo mundo que está acompanhando o nosso AKERT em campo. Eu volto contigo aí em Florianópolis.
15: O Brasil sai da Copa, mas a AKERT não. A gente continua acompanhando o que vem na Copa do Mundo. Obrigada, Mel.
14: E a preparação para enfrentar desastres naturais também está na pauta. No próximo dia 14 de julho, Santa Catarina realiza um grande simulado em Blumenau para reforçar a capacidade de resposta das equipes de emergência. O treinamento vai reunir bombeiros militares catarinenses e também profissionais do Paraná e do Rio Grande do Sul. A reportagem é de Vanessa Carini.
24: Santa Catarina vai reunir no dia 14 de julho bombeiros militares de todo o estado no segundo simulado integrado da região sul, que será realizado em Blumenau. O treinamento terá como foco as operações de busca e resgate em enchentes e enxurradas e também contará com a participação de equipes do Paraná e do Rio Grande do Sul. O subcomandante-geral do Corpo de Bombeiros Militar de Santa Catarina, Jefferson de Souza, explica a importância da integração entre as corporações.
1: O maior ganho operacional desses eventos é a integração de protocolos entre os três estados. Nós somos comumente acionados quando acontece um desastre, né? Tivemos um muito grande recentemente no ano de 2024, mas também em 2023 estivemos no Rio Grande do Sul, em ambos os anos, apoiando, né, corpos de bombeiros de outros estados. E cada bombeiro hoje, ele trabalha com um protocolo próprio. E nós temos a convicção que falar a mesma língua, trabalhar dentro de um mesmo protocolo, torna o nosso serviço mais eficiente.
14: E daqui a pouco, Marco Aurélio Gomes explica por que os preços mundiais dos alimentos voltaram a cair pelo segundo mês consecutivo. Eu volto já já.
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14: Os preços globais dos alimentos voltaram a cair em junho. Segundo o relatório da Organização das Nações Unidas para Alimentação e Agricultura, é o segundo mês consecutivo de recuo no mercado mundial. O repórter Marco Aurélio Gomes explica o motivo dessa queda.
18: Então, Amarilis, o índice da Organização das Nações Unidas para Alimentação e Agricultura caiu de 130,8 em maio para 130,3 pontos em junho. É o segundo mês seguido de recuo nos preços globais dos alimentos. A baixa foi puxada pelos cereais, com queda de 3,5%, com destaque para o trigo, pressionada pelo avanço da colheita e oferta na região do Mar Negro. O milho também caiu, com expectativa de maior oferta na América do Sul. O açúcar teve baixa de 5,7%, influenciado pela desvalorização do etanol no Brasil, o que levou as usinas a destinarem mais cana para o açúcar, aumentando a oferta. Os laticínios recuaram 1,5% com a maior oferta global. Por outro lado, os óleos vegetais subiram 3,8% e as carnes avançaram 0,4%, batendo recorde por causa da forte demanda. O arroz também subiu 3,2%, puxada pelo consumo na Ásia. Mesmo com a queda nos preços, o índice ainda está 1,7% acima de um ano atrás, mas segue 18,7% abaixo do pico de 2022.
8: Direto de Brasília.
14: Rita, uma proposta aprovada na Câmara dos Deputados pode ampliar os recursos para as regiões do Sul e Sudeste e também aumentar os repasses do Fundo de Participação dos Municípios. Como que fica essa mudança?
17: Olá, Amarilis e ouvintes. Exatamente, Amarilis. A Comissão Especial da Câmara dos Deputados aprovou por unanimidade a proposta de emenda à Constituição que cria o Fundo Constitucional do Sul e Sudeste e estabelece o aumento do FPM, o Fundo de Participação dos Municípios. Pelo texto, os cofres municipais serão reforçados com um aumento de 1% nos repasses da União para o FPM. Essa parcela de mais um ponto percentual será uma quarta a ser paga anualmente no mês de março. Os recursos para abastecer os fundos e o FPM virão da arrecadação do Imposto de Renda, IPI, e do novo Imposto Seletivo instituído pela Reforma Tributária. O presidente da Comissão comissão especial, o deputado catarinense Valdir Cobalcini, do MDB, estima os recursos que as regiões Sul e Sudeste vão receber com a aprovação dos fundos.
2: Cada um dos fundos, tanto do Sul quanto do Sudeste, algo em torno de 10 bilhões ano a serem divididos por todos os estados, tanto da região Sul quanto da região Sudeste.
17: Cobalcini disse que vai conversar com o presidente da Câmara, Hugo Mota, para que a proposta seja votada o quanto antes no plenário.
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14: Dani, como fica o tempo em Santa Catarina neste início de semana? O inverno segue firme ou teremos algumas mudanças nos próximos dias?
6: Olá, Marilis e ouvintes. Nessa segunda-feira ocorre uma mudança no tempo. A chegada de uma frente fria deixa o tempo instável e com condições para chuva em Santa Catarina. O dia já começa com possibilidade de chuva no extremo oeste e nas áreas próximas ao Rio Grande do Sul. E ao longo do dia, essas instabilidades avançam por todo o estado. As temperaturas máximas podem atingir a marca dos 22 graus no litoral sul, chegam a 20 no restante do litoral e Vale de Itajaí, e nas demais regiões não passam dos 18 graus. Já na terça-feira, uma massa de ar polar limpa o tempo a partir do oeste catarinense e provoca queda acentuada nas temperaturas. Pela manhã, os termômetros ficam entre 8 e 15 graus no litoral e Planalto Norte, e abaixo dos 8 graus nas outras regiões, ficando próximos de 2 graus na Serra. As máximas não passam dos 16 graus na maior parte do estado, e as mínimas do dia ocorrem à noite. Nos próximos dias, o tempo segue firme, com predomínio do sol, pelo menos até sexta-feira. Então, se for sair hoje, leve o guarda-chuva. Tenha uma ótima semana.
14: Chegamos ao fim de mais uma edição do HR Notícias. Obrigada pela sintonia. Tenha uma excelente semana e conte com a gente para acompanhar os principais acontecimentos de Santa Catarina. Um abraço para você. Até amanhã.
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11: 8:32.
25: Sou Lucas Costa, tenho 28 anos, moro aqui no Distrito Federal e estou aqui em busca de uma oportunidade melhor aqui na Agência do Trabalhador. Expectativa de, quem sabe, se aparecer algum emprego, eles me encaminharem para a gente pelo menos ter a chance de conversar.
26: Olá, olá pessoal, tudo certo? Bora que a vida tá andando e tem muita gente no corre-corre, né? Uns no corre do trabalho e outros no corre atrás de um emprego.
27: No momento não apareceu não, mas a esperança é a última que morre, né? Correr atrás que uma hora vai dar certo.
26: Ah, vai sim, Leandro. Gente, esse é o Leandro Barbosa, que trabalha como servente de obra e tá procurando uma vaga de trabalho. Igual a ele, são mais de 6 milhões de pessoas no Brasil inteiro. E só aqui no Distrito Federal tem em torno de 119 mil pessoas desocupadas, sem emprego formal. O dado é do IBGE e foi divulgado em maio desse ano. Quem tem emprego sabe como faz diferença essa segurança, né? E claro que esse é também o assunto do nosso quadro musical, porque hoje tem Work Songs aqui no Conexão Trabalho.
28: Sabe o som aí?
26: Mas vem cá. Então, será que tá faltando vaga no mercado de trabalho ou tá faltando o candidato certo pra vaga certa? Como é que faz para juntar isso? E quando você acha que conseguiu a vaga e de repente a empresa desiste? Sim, desiste. E você fica na mão, né? Será que pode? A gente foi atrás de um especialista para responder. É o nosso Explica Aí.
29: Então, o indivíduo, por exemplo, pede demissão, ele se afasta de outros compromissos, deixa de aceitar outras propostas e aí ele vai lá e de repente diz, não, agora não vou contratar mais.
26: E é já já.
11: Já já a gente vai explicar. Viu aí? O programa tá cheinho de coisa boa pra você, com um monte de respostas pra muitas dúvidas. Então vem comigo, que eu sou Renata Gorga e o Conexão Trabalho tá no ar.
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11: Para quem está em busca de emprego, o perrengue já começa bem antes, né? Na forma de preparar o currículo. Se tem experiência ou não, se tem qualificação. Então, Rafael Silva, nosso repórter do Conexão, já chega aí, meu amigo. Conta aqui, o que é que você descobriu sobre esse assunto?
13: Olha, Renata, eu conversei com a Michele Siqueira, uma consultora de uma empresa de RH que trabalha exatamente fazendo esse meio de campo entre a empresa e o candidato. E de cara, ela já deu uma dica.
16: Adapte o currículo para cada oportunidade. Se a vaga é de atendimento, destaca sua comunicação, experiência com pessoas. Se for administrativo, mostre a organização e o domínio das planilhas.
13: E Renata, ela falou também qual o pecado que o candidato costuma cometer.
16: Por exemplo, um currículo muito genérico, falta de preparo para entrevista, pouca atualização profissional, acaba pesando bastante.
13: Eu fui numa das unidades da agência de emprego aqui no Distrito Federal, lá na cidade satélite de Ceilândia, Renata. Fui lá ouvir quem está procurando emprego.
19: Edma Batista do Santos. Eu que não tenho estudo, eu escolho que aparecer. Primeiro que eu tenho 55 anos, né? Então, qualquer coisa que aparecer, eu não estou escolhendo, não.
20: Meu nome é Raimundo Jorge dos Santos Guedes. Tá difícil, sim. Eu sou pai de família, tenho um bebê de 2 anos. Seria uma grande felicidade.
13: E Renata, olha que legal, enquanto eu tava na agência, a dona Fátima, auxiliar de cozinha, conseguiu uma chance.
21: Uma cartinha de emprego lá no Vicente Pires. Tô animada. Olha, eu tô desempregada há algum tempo e você sabe, é todo mundo que tá desempregado, as contas só vai chegando, aí você consegue um emprego, faz toda a diferença.
13: Bom, nas agências do trabalhador, os setores que mais contratam são construção civil, comércio e serviços. Mas a Michele, consultora de RH, explicou que há outros tipos de vagas em que não basta diploma e experiência. Hoje, o mercado busca quem melhor se adapta às normas da empresa.
16: As empresas, elas têm buscado profissionais com competências técnicas atualizadas e, principalmente, habilidades comportamentais, como adaptabilidade, proatividade, boa comunicação. E também tem uma valorização crescente de conhecimentos em tecnologia e aprendizado contínuo.
13: Valeu, Renata. Até mais.
11: Ô, Rafa, que coisa boa, né? Essa notícia da dona Fátima. Tomara que dê certo, né? Valeu demais, Rafa. E, gente, vocês sabiam que aqui no Distrito Federal, que junta Brasília e as regiões administrativas, né, as famosas cidades satélites, dá para procurar emprego nas agências do trabalhador sem sair de casa? Pois é. O Wilton Teixeira, da Secretaria de Trabalho, deu essa dica. É só se cadastrar no aplicativo. Escuta aí.
22: Ela pode cadastrar até 6 profissões que ela tem conhecimento e, através disso, o sistema vai cruzar. Então, se der match entre a oportunidade e quem está buscando o emprego, ela vai aparecer para ela na carteira de trabalho digital e ela vai ter a oportunidade disponibilizada.
11: Então, se liga que aí na tua cidade, com certeza, tem um lugar semelhante a esse aqui do Distrito Federal, beleza? Agora, ainda sobre esse tema de emprego, pensa comigo. Você passou por todo o processo seletivo, foi aprovada ou aprovado, a empresa confirmou sua vaga, mas aí de uma hora para outra, a empresa diz que a vaga não existe mais. E aí? Isso é legal? Então, doutor, explica aí.
23: Esta é uma questão muito importante, porque diz respeito ao tema da boa-fé. Se uma empresa confirma a vaga a um candidato, e dá uma legítima expectativa de se contratar. Então, o indivíduo, por exemplo, pede demissão, ele se afasta de outros compromissos, deixa de aceitar outras propostas, e aí ele vai lá e, de repente, diz, não, agora não vão contratar mais.
29: há uma violação a uma boa fé objetiva numa fase pré-contratual. E nessas circunstâncias, sim, cabe uma reparação de danos materiais e morais.
26: Então bora ficar ligado, hein? E você, tem dúvida? Manda pra gente no e-mail secom@tst.jus.br ou no WhatsApp 619-9921-2242. Vamos repetir? 619-9921-2242. E tem também o nosso Instagram, @tstjus. E agora vamos de música? Hoje é dia de Work Songs com Rafael Silva. Roda aí!

0: Day. Eu sou Rafael Silva e este é o Work Songs. Sempre com muito carinho, trazendo músicas que falam de trabalho. Hoje, a batida tá lá em cima, hein? Ela nos deixou em 2012, mas o que ficou foi um legado único. A rainha disco, Donna Summer, é a estrela desta edição com She Works Hard for the Money. Ela trabalha duro pelo dinheiro. Essa música, lançada em 83, é um retrato de uma mulher trabalhadora. Sobe o som aí. Ela trabalha duro pelo dinheiro. Muito duro pelo dinheiro. Então é melhor você tratá-la bem. Oneta está parada aqui na esquina. E ela se pergunta onde está. E parece estranho para ela que algumas pessoas parecem ter tudo o que querem. O relógio marca 9 da manhã. E ela está esperando a campainha. E está muito bonita. Está aguardando pela sua clientela. Oneta, citada na música, é Oneta Johnson, uma atendente de banheiro. Donna Summer a encontrou trabalhando em um restaurante, dormindo exausta após horas e horas de trabalho. Ao presenciar a cena, a cantora disse: "Meu Deus, ela trabalha duro pelo dinheiro, presa nesse quartinho com cheiro ruim a noite toda." A frase "ela trabalha duro pelo dinheiro" surgiu como inspiração para a música e para homenagear mulheres trabalhadoras. 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O clipe ainda mostra mulheres em diferentes papéis e faz a gente refletir sobre o quanto a força feminina de trabalho é expressiva, precisa ser valorizada e respeitada. Apesar de ainda hoje a justiça do trabalho ter de lidar com mulheres que ainda são vítimas de assediadores sexuais e morais no próprio ambiente de trabalho. Mas é importante que qualquer trabalhadora que sofra com colegas ou chefes abusadores, em todos os sentidos, denunciem. A Justiça do Trabalho está atenta a casos de violência contra a mulher, onde quer que ela trabalhe. É isso. Gostou? Na próxima semana eu volto com mais uma música. E lembrando que esse quadro só fica disponível no YouTube do TST, viu? Não dá pra curtir no Spotify. Um abraço, até a próxima semana.
1: Oi, pessoal.
2: O som tá saindo?
1: Olá, estão me vendo?
2: Estão
1: me
2: escutando?
1: Tá ok. Vamos começar nossa reunião.
3: Agora a gente tá quase indo embora, pessoal. Mas antes, vamos com mais notícia? É hora de saber como a Justiça do Trabalho tem atuado pelo país.
4: Oi, Renata. Aqui é Eduardo Matos, do TRT do Rio Grande do Sul. Renata, um trabalhador do setor de engenharia conseguiu na justiça o direito de romper o contrato de trabalho por culpa da empresa. É que ele comprovou que enfrentava uma rotina de jornadas realmente exaustivas. Para se ter uma ideia, chegava a trabalhar até 16 horas por dia e em alguns períodos ficou 13 dias seguidos sem uma única folga. O TRT aqui do Rio Grande do Sul entendeu que esse excesso de jornada configura uma falta grave do empregador e com isso foi reconhecida a rescisão indireta, garantindo a esse trabalhador todos os direitos de uma demissão sem justa causa.
5: E aí, pessoal, aqui quem fala é Andressa Bueno, de Goiânia. Gente, um fiscal aqui de Anápolis, uma cidade bem pertinho de Goiânia, aqui em Goiás, conseguiu reverter uma decisão na justiça e vai receber um adicional de 30% de periculosidade. Ele tinha perdido em primeiro grau, mas o TRT de Goiás mudou o jogo, seguindo uma nova tese do TST. Agora ficou definido que quem usa moto para trabalhar tem direito ao adicional, sem precisar esperar por uma regulamentação do governo. Para o bolso de quem se arrisca todo dia nesse trânsito maluco, né? O adicional de 30% já está garantido.
3: Bom, você já ouviu aí as notícias do nosso grupo da JT.

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6: 8h46.
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10: Hoje, Toquinho completa 80 anos. Confira nossa homenagem. Você sabia que a música Aquarela, do Toquinho, tinha feito muito sucesso na Itália? Isso aconteceu em 1983. Uma versão em italiano foi lançada por lá alguns meses antes dela estourar com letra em português aqui no Brasil.
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10: E as curiosidades da música vão além. A primeira parte da melodia de Aquarela vem da canção Uma Rosa em Minha Mão, lançada quase 10 anos antes por Toquinho.
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10: A segunda parte foi criada pelo músico Maurício Fabrício, com quem Toquinho tinha acabado de iniciar uma parceria voltada para o mercado italiano. Aquarello então ganhou letra de Guido Morra e foi aclamada na Itália logo após o lançamento, inspirando Toquinho a fazer uma versão em português. E o sucesso por aqui teve a ajuda de uma propaganda de material escolar da Faber-Castell na TV. Apesar deste ter sido o maior êxito comercial de Toquinho, na época o cantor, compositor e violonista já era consagrado na MPB. Nascido na capital paulista, ainda criança, Antônio Pet Filho ganhou o apelido da própria mãe, que dizia que ele era um toquinho de gente. Com 14 anos, começou a estudar violão e perto dos 16, passou a atuar como instrumentista profissional. Nos anos 1960, Toquinho participou de festivais, lançou o primeiro LP e conheceu Chico Buarque, com quem chegou a morar e a excursionar na Itália por alguns meses. E em 1969, lançou os primeiros sucessos, Que Maravilha e Carolina, Carol Bela, compostos ao lado de Jorge Benjó. Mas o grande parceiro de Toquinho ainda estava por vir. Em 1970, ele foi convidado por Vinícius de Moraes para uma temporada de shows em Buenos Aires. Começava ali a lendária dupla Toquinho e Vinícius, que rendeu músicas como Tarde em Itapuã, A Tonga da Mironga do Cabolete e Regra 3.
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10: A parceria durou uma década, com mais de 20 discos e cerca de 1000 shows no Brasil e no exterior. E ela só acabou com a morte de Vinícius em 1980. O último projeto da dupla foi o especial infantil A Arca de Noé, em que Toquinho musicou vários poemas de Vinícius de Moraes e ainda ajudou a fazer os arranjos dos discos e dos especiais para a TV.
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10: Agora, para celebrar os 80 anos de Toquinho, vamos ouvi-lo na música Aquarela, que desde que foi lançada em 1983, conquista crianças e adultos.

0: Acabamos de ouvir Toquinho na música Aquarela, uma homenagem do curta musical nos 80 anos de Toquinho, comemorados hoje.
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1: Oito e cinquenta e seis. 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

Esse é o Giro de Notícias. Eu sou Cassie Balog e você acompanha os destaques do momento. O Brasil foi eliminado da Copa do Mundo de 2026. Haaland liderou a virada da Noruega no segundo tempo e confirmou a vitória por 2-1. O time norueguês eliminou a seleção nas oitavas de final e Neymar só diminuiu o placar nos acréscimos ao converter uma cobrança de pênalti. O número de mortos pelos terremotos registrados na Venezuela subiram para 3.342, segundo o Ministério da Informação do país. Ainda que seja um aumento significativo, especialistas apontam que os números podem ser maiores. O líder indígena Raoni Metuktiri, de 93 anos, continua internado na UTI do Hospital São Paulo. Segundo o boletim médico do hospital, o estado de saúde dele é estável. Sem febre, respira sem ajuda de ventilação mecânica e está aceitando melhor a alimentação via oral. A China está ampliando sua estrutura financeira na África para reduzir a dependência do dólar nas transações comerciais. A iniciativa permite que negócios sejam feitos diretamente na moeda chinesa e em moedas africanas. Apesar do avanço, o uso da moeda chinesa ainda é pequeno na África e a substituição do dólar continua distante. O Giro de Notícias é uma produção da Agência Rádio Web. Texto e apresentação, Cassie Balog.

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1: Bom dia. Nessa segunda-feira ocorre uma mudança no tempo. A chegada de uma frente fria deixa o tempo instável e com condições para chuva em Santa Catarina. O dia já começa com possibilidade de chuva no extremo oeste e nas áreas próximas ao Rio Grande do Sul. E ao longo do dia, essas instabilidades avançam por todo o estado. As temperaturas máximas podem atingir a marca dos 22 graus no litoral sul, chegam a 20 no restante do litoral e Vale de Itajaí, e nas demais regiões não passam dos 18 graus. Já na terça-feira, uma massa de ar polar limpa o tempo a partir do oeste catarinense e provoca queda acentuada nas temperaturas. Pela manhã, os termômetros ficam entre 8 e 15 graus no litoral e Planalto Norte, e abaixo dos 8 graus nas outras regiões, ficando próximos de 2 graus na Serra. As máximas não passam dos 16 graus na maior parte do estado, e as mínimas do dia ocorrem à noite. Nos próximos dias, o tempo segue firme, com predomínio do sol, pelo menos até sexta-feira. Então, se for sair hoje, leve o guarda-chuva e tenha uma ótima semana. Com informações do tempo, meteorologista Daniele Lima, de Florianópolis, para a Rede de Notícias Acaerte.
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5: 9:13. 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
3: 9:26. 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
1: A partir de janeiro de 2027, entra em vigor o Split Payment, mecanismo de arrecadação que separa automaticamente o valor dos tributos do montante pago pela mercadoria ou serviço no momento da transação. A mudança pode afetar o fluxo de caixa de empresas que utilizam o intervalo entre o recebimento da venda e o recolhimento dos impostos como uma espécie de capital de giro. Segundo o advogado tributarista Guilherme Gabriel Sesco, os empresários precisam se preparar desde já para reduzir os impactos da reforma tributária.
2: O dinheiro que hoje passa pelo caixa da empresa vai diretamente ao fisco, impedindo, por exemplo, que o tributo não seja pago para depois ser parcelado. Então, o split payment é bom, por um lado, para garantir o crédito para as empresas adquirentes e, por outro lado, impacta o fluxo de caixa das empresas fornecedoras. Justamente o ponto reside na preparação do caixa e do capital de giro para assimilar essa diferença de ingressos de receitas e não existe muita mágica. É necessário o planejamento financeiro.
1: A Emenda Constitucional 132 de 2023 prevê a adoção do split payment de forma ampla e irrestrita para todas as atividades econômicas. No entanto, segundo o Sesco, há a expectativa de que a ferramenta não seja disponibilizada para todos os setores e atividades econômicas logo no início.
2: Pode ser que inicie com determinados ramos de atividade ou somente, por exemplo, nas operações B2B, que são as operações entre empresas. E pode ser que, inclusive, tenhamos algum delay no seu lançamento, que em janeiro de 2027 isso não esteja pronto e necessite de mais alguns meses para que possa ingressar no segundo semestre de 2027 ou mais tardar 2028.
1: Na última semana, a Receita Federal e o Comitê Gestor do Imposto sobre Bens e Serviços divulgaram o Manual Técnico do Split Payment. O documento reúne as especificações necessárias para o desenvolvimento de uma plataforma que fará a integração entre instituições financeiras e meios de pagamento com o sistema do IBS e CBS, atualmente em construção. Também foi disponibilizado o Swagger, ferramenta que permite documentar, descrever e testar aplicações de forma interativa, facilitando a integração dos sistemas das instituições financeiras com a futura plataforma do Split Payment. Os documentos podem ser consultados no portal consumo.tributos.gov.br por meio do menu lateral da página. Reportagem Paloma.
3: Um incêndio atingiu um hotel em Chapecó, no oeste catarinense, nesta segunda-feira. Equipes do Corpo de Bombeiros Militar de Santa Catarina atenderam a ocorrência e realizaram 9 resgates de hóspedes. 24 pessoas estavam hospedadas no local, sendo que 5 ficaram feridas e foram encaminhadas para atendimento em hospital. O Instituto Federal de Santa Catarina encerra nesta segunda-feira as inscrições para mais de 2.000 vagas em cursos de qualificação profissional ou idiomas. Há oportunidades para formação presencial em 14 municípios catarinenses e opções para educação à distância. Os detalhes estão disponíveis no site do IFSC. Condições do tempo para esta segunda-feira em Santa Catarina com a meteorologista da ACAERT, Daniele Lima.
4: A chegada de uma frente fria deixa o tempo instável, com condições para chuva em Santa Catarina. Ao longo do dia, essas instabilidades avançam por todo o estado.
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7: Plástico, aquecimento, ameaça às espécies. Isso nos vem à cabeça quando pensamos em meio ambiente e preservação dos oceanos. Mas o que está mudando as águas? A Avaliação Mundial dos Oceanos da ONU reúne especialistas de várias áreas e avalia aspectos ambientais, econômicos e sociais. E em sua terceira edição, o estudo abrange o período entre 2018 e 2023. E os pesquisadores apontam que a degradação dos oceanos acontece por uma série de fatores que vão além do lixo. O crescimento da população mundial, a expansão da economia, o avanço da tecnologia, as mudanças climáticas e as decisões políticas influenciam diretamente a saúde dos mares. Estima-se que 37% da população mundial, ou seja, 3 bilhões e 30 milhões de pessoas vivem a menos de 100 quilômetros da costa. Esse crescimento populacional gera pressão por mais alimento, consumo de energia e transporte, amplia a urbanização de áreas, aumenta a produção de resíduos e tudo isso afeta os oceanos.
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3: 9:44.

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1: Márcia Bechara.
2: Paris, 6 de julho de 2026. Essas são as principais notícias desta segunda-feira. A França começou hoje sob uma nova onda de calor, a terceira desde o fim de maio. 16 departamentos do sul e do oeste do país estão em alerta laranja, com temperaturas que podem chegar a 40 graus em algumas áreas. Os cientistas pedem a aprovação de uma lei de emergência climática. O governo enfrenta críticas da oposição por investimentos considerados insuficientes para adaptar escolas, hospitais e cidades, e ao aumento das temperaturas. E um novo incêndio florestal continua avançando na região de Droma, no sudeste da França. Já destruiu cerca de 450 hectares de vegetação em uma área montanhosa de difícil acesso. A região permanece em alerta para onda de calor e em nível máximo de risco para incêndios florestais. Ao menos 14 pessoas morreram nessa segunda-feira em ataques russos contra a região de Kiev, incluindo 11 vítimas na capital ucraniana. Segundo autoridades, os mísseis atingiram prédios residenciais e outras áreas urbanas, enquanto equipes de resgate continuam as buscas por sobreviventes entre os escombros. A ofensiva ocorre na véspera da cúpula da OTAN em Ankara. A presidente da Comissão Europeia, Ursula von der Leyen, afirmou hoje que os novos bombardeios contra Kiev demonstram a necessidade urgente de reforçar os sistemas de defesa antiaérea da Ucrânia. Em mensagem nas redes sociais, ela disse que o tema será discutido hoje, nessa semana, durante o encontro. E milhões de iranianos participam nesta segunda-feira do cortejo fúnebre do ex-líder supremo Ali Khamenei, no terceiro dia de homenagens nacionais em Teherã. As autoridades esperam um público total de até 20 milhões de pessoas durante as cerimônias. O funeral ocorre após a morte de Khamenei em fevereiro, durante a guerra iniciada por Estados Unidos e Israel. Ao longo do percurso, multidões exibem bandeiras iranianas e entoam palavras de ordem contra os Estados Unidos e Israel. O governo iraniano apresenta as cerimônias como uma demonstração de unidade nacional. A China confirmou hoje o lançamento de teste de um míssil estratégico a partir de um submarino nuclear no Oceano Pacífico. Pequim afirmou que o projeto levava apenas uma carga simulada. Ainda assim, a Nova Zelândia manifestou preocupação com a realização desses testes de armamentos no Pacífico Sul. O Japão pediu que a China evite ações que possam aumentar tensões na região. E as autoridades da Venezuela elevaram para 3.342 o número de mortos provocados pelos dois terremotos que atingiram o norte do país em 24 de junho. De Paris, Rádio França Internacional, em parceria com a agência Rádio Web.
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1: Dez e um.

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1: Já estão em vigor as novas regras da Agência Nacional de Transportes Terrestres, a ANTT. A partir de agora, para manter ativo o Registro Nacional de Transportadores Rodoviários de Carga, as empresas deverão comprovar a contratação dos seguros previstos na Lei 14.599, de 2023. Segundo Marcos Siqueira, presidente da Comissão de Transporte da Federação Nacional de Seguros Gerais, a FENSEG, a medida amplia a segurança dos operadores logísticos e contribui para a profissionalização do setor.
2: Essa mudança traz mais segurança para toda a cadeia do transporte rodoviário de cargas. Ela amplia a proteção de mercadorias, das transportadoras e também de terceiros que estejam eventualmente envolvidos em um acidente. Além disso, fortalece a gestão de riscos e cria um ambiente de maior segurança jurídica e operacional, contribuindo para um mercado mais organizado, profissional e confiável. Ou seja, transportadoras antes que sofriam um acidente e muitas vezes quebravam e não tinham condições de voltar ao mercado para trabalhar, a seguradora age como uma consultora no momento que a transportadora mais precisa.
1: Com as novas regras, as transportadoras deverão manter 3 seguros obrigatórios, o que cobre danos a cargas em casos de acidentes, o que cobre prejuízos provocados por roubo ou desaparecimento da mercadoria e o que garante indenização por danos materiais e corporais causados a terceiros. Marcos Siqueira reforça que as transportadoras que não comprovarem o seguro obrigatório poderão ter o registro suspenso.
2: A partir de agora, as empresas de transporte rodoviário de cargas precisam comprovar à ANTT que contrataram os seguros obrigatórios previstos na legislação, para manter o registro ativo e continuar operando com seu RNTRC. O mercado segurador se preparou para essa transição ao longo dos últimos meses, investindo na adaptação de sistemas, processos e integração com órgãos reguladores, como a ANTT e a SUSEP, para que essas implementações ocorram de forma segura, ágil e sem comprometer a rotina das transportadoras.
1: A exigência vale para empresas transportadoras, inclusive microempresas e microempreendedores individuais contratados diretamente pelos embarcadores. Já os transportadores autônomos subcontratados continuam cobertos pelas apólices da empresa responsável pela operação. Para mais conteúdos como este, acesse o site Notícias do Seguro. Agência Rádio Web, produção e reportagem, Karina Chagas.
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0: 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E tem convite especial para o mês de julho. De 15 a 18 de julho, Lages recebe a 14ª edição do Festival Internacional Música na Serra, um dos maiores eventos de música erudita e instrumental da região. As apresentações acontecem às 20 horas no Teatro do Colégio Bom Jesus, com entrada gratuita. Será uma oportunidade única para prestigiar músicos nacionais e internacionais em um concerto emocionante, reunindo arte, cultura e muita música de qualidade. Já o casarão Juca Antunes recebe a exposição Emma Mundo Lúdico, da artista, design e ilustradora Lisette Carlesso. A mostra convida o público a mergulhar em um universo repleto de cores, sensibilidade, imaginação e encantamento através de ilustrações inspiradas nos sonhos, sentimentos e experiências do cotidiano feminino. A visitação é gratuita e segue aberta ao público até o dia 23 de julho, oferecendo uma excelente oportunidade para apreciar a arte e a produção cultural. Eu sou Carla Wolff e é um prazer estar com você aqui na 106.9, a sua rádio educativa. Fique com a gente e acompanhe tudo o que acontece na cultura e região.
1: O Ministério Público de Santa Catarina e a Polícia Militar deflagraram a Operação Além do Muro nesta segunda-feira em combate a uma facção criminosa atuante na região da Grande Florianópolis. Foram apreendidos uma arma de fogo, carregadores, munições e porções de drogas durante o cumprimento de 11 mandados de busca e apreensão. A Assembleia Legislativa de Santa Catarina promove sessão especial em comemoração aos 35 anos da Associação Amigo Down nesta segunda-feira. A instituição é uma entidade beneficente sem fins lucrativos que oferta atendimento multiprofissional gratuito para pessoas com síndrome de Down no território catarinense. A Prefeitura de Joinville, no norte de Santa Catarina, encerra nesta segunda-feira as inscrições em processo seletivo para contratação de professores de educação infantil, português, inglês e matemática. São oferecidas 4 vagas imediatas, além de formação de cadastro de reserva.
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6: 10h32. 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

UDESC FM informa. A Fundação Cultural de Lages anunciou a abertura do edital público para fomento à rede de pontos de cultura no município, dentro da política nacional Aldir Blanc de Fomento à Cultura. As inscrições vão de 8 de junho a 8 de julho de 2026, datas sujeitas à alteração até a publicação oficial. O investimento previsto é de R$802.392. O edital será divulgado nos canais oficiais da FCL e na plataforma Aporte. Podem participar pessoas físicas, MEIs, pessoas jurídicas, com ou sem fins lucrativos e coletivos culturais sem CNPJ, representados por pessoa física, desde que comprovem residência ou atuação cultural em Lages há pelo menos 3 anos. No ciclo 1, mais de 100 projetos foram inscritos e 39 aprovados. Além da PNAB, a FCL também abrirá inscrições para a Política Nacional de Cultura Viva, com recursos de 287 mil. Ao todo, os dois programas

0: Paula Wolf para o Desk FM Lages, 106.9, sua rádio educativa.
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3: 10:47.
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1: Horas. 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

0: UDESC FM informa. Em pouco mais de 48 horas, após as aberturas das inscrições, mais de 1.500 pessoas já se inscreveram para o 20º Congresso de Educação do município de Lages. Os interessados têm até o dia 12 de julho para garantir a vaga através da página especial do Congresso, por meio do endereço www.educaçãolages.sc.gov.br www.educaçãolages.sc.gov.br. Além da inscrição geral, os participantes devem escolher apenas um seminário temático por período, matutino e vespertino, para as atividades do segundo dia do evento. O 20º Congresso de Educação do município de Lages será realizado nos dias 20 e 21 de julho, no Centro Serra e em diversos pontos da cidade. O evento contará com painéis e palestras de nomes consagrados da área da educação e mais de 20 seminários temáticos, que contemplam temas como alfabetização, qualidade na educação infantil, violência na escola, autocuidado docente e educação inclusiva. Podem participar profissionais do Sistema Municipal da Educação de Lages e das redes estaduais e privadas, estudantes de graduação e público em geral. Ao fim do evento, os participantes irão receber certificação de 20 horas. A programação completa do congresso será disponível por meio da página especial do evento. Dúvidas ou informações também podem ser esclarecidas pelo telefone da SMEL 49 30 19 76 00 49 30 19 76 00. Informou Carla Wolff para o Desk FM Lages, 106.9, sua rádio educativa.
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4: 11:17.

0: UDESC FM informa. A Secretaria Municipal da Saúde dará continuidade ao longo de todo o mês de julho ao atendimento médico em horário noturno nas unidades básicas de saúde. As consultas são realizadas a partir das 17 horas, conforme o cronograma específico de cada unidade básica de saúde, mediante agendamento prévio. Os pacientes interessados devem procurar sua UBS de referência no horário regular de funcionamento para agendar a consulta. Caso estejam impossibilitados de comparecer, o agendamento poderá ser realizado por um familiar ou responsável, desde que apresente os documentos do paciente no momento da solicitação. Pacientes que necessitem de avaliação para consultas no mesmo dia devem procurar sua unidade básica de saúde de referência no período da manhã. Já em situações de urgência ou emergência fora do horário de funcionamento das UBSs, a orientação é de busca pelo atendimento na UPA 24 horas. Confira o cronograma de atendimento médico noturno de julho no site www.lages.sc.gov.br www.lages.sc.gov.br. Informou Carla Wolff para o UDESC FM Lages 106.9, sua rádio educativa.
1: A Assembleia Legislativa de Santa Catarina realiza audiência pública nesta segunda-feira para debater os planos das defesas civis estadual e municipais diante da possibilidade de atuação do fenômeno El Niño. O encontro visa integrar órgãos públicos na preparação para ações de prevenção e resposta a possíveis impactos no território catarinense. O Tribunal de Contas de Santa Catarina abriu nesta segunda-feira o processo seletivo para o programa de residência do TCE. Há 20 vagas disponíveis para graduados e pós-graduados nas áreas de administração, ciências contábeis, direito, economia, engenharia civil, engenharia elétrica e tecnologia da informação. O segundo Fórum Internacional de Universidades pela Paz reúne representantes de universidades, lideranças públicas, pesquisadores e organizações da sociedade civil nesta segunda-feira em Santa Catarina. O encontro ocorre em Florianópolis até esta terça.
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6: 11:31. 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
2: 11:45.

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1: Meio-dia e um.
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1: Meio-dia e 17.
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3: Meio-dia e meia.
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3: Meio-dia e 46.
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2: 1:03.
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1: 1:14.
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3: 1:31.

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1: Uma e 43.
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5: 2 horas.
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0: Olá, boa tarde. Este é o Acaerte Agora. Previsão do tempo para Santa Catarina com a meteorologista da Acaerte, Daniele Lima.
1: Boa tarde. Nessa segunda-feira, uma frente fria deixa o tempo instável, com condições para chuva no estado. E uma massa de ar polar afasta a nebulosidade a partir do extremo oeste e sul do estado à noite, provocando queda acentuada nas temperaturas. Na terça-feira, o amanhecer será gelado, podendo ter temperaturas negativas na serra, abaixo de 8 graus no Grande Oeste e Planalto Sul, entre 8 e 12 no Litoral Sul e Planalto Norte, e entre 10 e 15 graus nas demais regiões. A chance de geada nos Planaltos Altos, Meio Oeste, em alguns pontos do Alto Vale e da Grande Florianópolis Serrana. O dia começa com maior nebulosidade, mas ao longo da manhã o sol já predomina e as máximas não vão passar dos 18 graus. Tenha uma ótima semana e até a próxima.
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3: Udesc FM informa. A Secretaria Municipal da Saúde dará continuidade ao longo de todo o mês de julho ao atendimento médico em horário noturno nas unidades básicas de saúde. As consultas são realizadas a partir das 17 horas, conforme o cronograma específico de cada unidade básica de saúde, mediante agendamento prévio. Os pacientes interessados devem procurar sua UBS de referência no horário regular de funcionamento para agendar a consulta. Caso estejam impossibilitados de comparecer, o agendamento poderá ser realizado por um familiar ou responsável, desde que apresente os documentos do paciente no momento da solicitação. Pacientes que necessitem de avaliação para consultas no mesmo dia devem procurar sua unidade básica de saúde de referência no período da manhã. Já em situações de urgência ou emergência fora do horário de funcionamento das UBSs, a orientação é de busca pelo atendimento na UPA 24 horas. Confira o cronograma de atendimento médico noturno de julho no site www.lages.sc.gov.br www.lages.sc.gov.br. Informou Carla Wolf para o Desk FM Lages 106.9, sua rádio educativa.
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4: 2:17. 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

0: Segunda-feira, 6 de julho, este é o Giro de Notícias. Eu sou Leno Falck e você acompanha os destaques do momento. O mercado financeiro reduziu para 5,30% a projeção da inflação para esse ano no Brasil. O dado está no boletim Focus do Banco Central desta segunda-feira. No último documento, os especialistas do mercado estimavam em 5,33% o índice. Começaram nesta segunda-feira as audiências públicas promovidas pelo escritório do representante de comércio dos Estados Unidos, etapa considerada decisiva na investigação de aplicação de uma tarifa extra de 25% sobre produtos brasileiros. Durante as reuniões, representantes da indústria e do agronegócio do Brasil vão tentar convencer o governo americano a não aplicar as tarifas. O preço médio das passagens aéreas no Brasil atingiu R$ 632,00 em maio, uma alta de 11,2% em relação a maio de 2025, de acordo com a Agência Nacional de Aviação Civil. Apesar das medidas do governo federal de tentar frear o impacto da alta do preço de petróleo no setor, o custo do querosene de aviação teve alta de 68,5% no período e elevou as tarifas. A semana será de chuva e frio na região sul do país, principalmente no Rio Grande do Sul. Na última semana, devido à alta precipitação, diferentes rios tiveram elevação e seguem em estado de alerta. 18 pessoas morreram após a Rússia lançar sucessivas ondas de mísseis e drones contra Kiev entre a noite de domingo e a madrugada desta segunda-feira. Segundo autoridades locais, ao menos 60 pessoas ficaram feridas. O Giro de Notícias é uma produção da Agência Rádio Web. Texto e apresentação, Leno Falck. Edição, Mário Melo.
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4: 2:34.

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4: Duas e 46.
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4: Duas e 57.

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2: 3:07. 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

0: Agenda Cultural UDESC FM Lages. E tem convite especial para o mês de julho. De 15 a 18 de julho, Lages recebe a 14ª edição do Festival Internacional Música na Serra, um dos maiores eventos de música erudita e instrumental da região. As apresentações acontecem às 20 horas no Teatro do Colégio Bom Jesus, com entrada gratuita. Será uma oportunidade única para prestigiar músicos nacionais e internacionais em um concerto emocionante, reunindo arte, cultura e muita música de qualidade. Já o casarão Juca Antunes recebe a exposição Emma Mundo Lúdico, da artista, design e ilustradora Lisette Carlesso. A mostra convida o público a mergulhar em um universo repleto de cores, sensibilidade, imaginação e encantamento através de ilustrações inspiradas nos sonhos, sentimentos e experiências do cotidiano feminino. A visitação é gratuita e segue aberta ao público até o dia 23 de julho, oferecendo uma excelente oportunidade para apreciar a arte e a produção cultural. Eu sou Carla Wolff e é um prazer estar com você aqui na 106.9, a sua rádio educativa. Fique com a gente e acompanhe tudo o que acontece na cultura e região.
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4: Três e 22.

Desk FM Lages informa. O debate sobre a caça de manejo ganhou um novo capítulo na Serra Catarinense, com o lançamento de uma obra que aborda a presença do javali em propriedades rurais. O servidor de Pagre em Ponte Alta, Cleiton José Fontana Cardoso, lançou o livro intitulado Entre Leis e Tradições, o Estatuto do Desarmamento e a Caça Esportiva no Brasil. Com formação na área jurídica, o autor analisa os aspectos legais e culturais que envolvem o controle dessa fauna exótica invasora. A obra detalha a legislação nacional, incluindo decretos e instruções normativas, buscando equilibrar a discussão entre o manejo ambiental e a segurança jurídica. O conteúdo é direcionado tanto para profissionais do direito, quanto para produtores rurais e caçadores registrados. O livro está disponível para aquisição no portal Clube de Autores. Para entrar em contato com o autor, o e-mail é cleitoncardoso@epagre.sc.gov.br. cleitoncardoso@epagre.sc.gov.br. Informou Juliana Purralli para o Desk FM Lages 106.9, sua rádio educativa.

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3: 3:35. 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

0: tempo na Copa. Teve VAR, teve Neymar, teve Hendrick, mas teve Haaland duas vezes. O Brasil está fora da Copa e ingressa no mais longo jejum de títulos da história, 28 anos. A seleção brasileira teve paciência na primeira etapa e conseguiu conter os gigantes noruegueses e apostar nos contra-ataques. Teve chance de abrir o placar com um pênalti desperdiçado. O Brasil tinha uma única missão, neutralizar Haaland. Não conseguiu e por duas vezes foi ele quem balançou as redes, acabando com as chances brasileiras. Ainda nos restou um outro pênalti, mas aí o tempo era curto e o estrago já estava feito. Creu, a Noruega avança para as quartas. Os supersticiosos dizem que é a maldição do gato. Lembra daquela fatídica coletiva da Copa de 2022, quando um assessor da CBF retirou de forma brusca um gatinho que havia subido na mesa? Pois então, depois daquilo, nada foi como antes. E a dona FIFA resolveu liberar a porrada. Assim eu entendi a decisão de revogar a suspensão do jogador estadunidense Balogun. Ele é o artilheiro da seleção dos Estados Unidos e recebeu um cartão vermelho na partida contra a Bósnia. No meu tempo, cartão vermelho tirava o cara do próximo jogo sem choro nem vela. Resultado, ele vai entrar em campo contra a Bélgica nessa segunda. O código disciplinar da FIFA tem um artigo que diz que o órgão judicial pode suspender total ou parcialmente a aplicação de uma medida disciplinar. A Federação Belga de Futebol divulgou uma nota criticando a FIFA, que estaria contradizendo a própria regra. O comunicado lembra que em 12 de maio desse ano, todas as seleções receberam uma circular reiterando a suspensão automática de atleta ou membro da comissão técnica em caso de cartão vermelho. Eles declararam perplexidade com a manobra e informaram que já estudam caminhos jurídicos e desportivos para contestar a medida e proteger a igualdade de condições no Mundial. O jornal The New York Times noticiou que o presidente Donald Trump teria influenciado a decisão da FIFA. Nas redes sociais, Trump agradeceu pela decisão. A Federação Francesa já estuda pedir a suspensão do cartão amarelo recebido por Olis no jogo contra o Paraguai. E como lambança pouca é bobagem, outra medida estranha da FIFA foi a escalação do trio de arbitragem para Argentina e Egito. Todos franceses. Isso vai dar o que falar. E para completar a noite, um jogaço entre México e Inglaterra. Confesso que a minha torcida era para tricolor. Eles quase conseguiram, mas mesmo com mais finalizações a gol e com um jogador a mais no segundo tempo, os mexicanos não resistiram aos ingleses. Teve luta até o final e eles caíram de cabeça erguida. Placar final 3-2 para o time de Bellingham e Kane. E o futuro do futebol brasileiro depende de muitas respostas que só o tempo vai trazer para o torcedor. Vini Júnior devia ter chamado a responsa e batido pênalti. Passamos a produzir apenas craques medianos? Perdemos a alegria nas pernas? O nosso novo normal é ver o outro time tocar a bola e esperar para um contra-ataque? Essa foi a última Copa de Neymar e finalmente um novo ciclo vai começar. Que o Brasil reencontre o DNA e volte a meter medo nos adversários. Aqui não tem VAR e nós seguimos de olho em tudo que acontece dentro e fora de campo no Mundial, mesmo sem Brasil em campo.
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3: 3:54.

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2: 4 e 6. 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
3: 4:16. 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

0: 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A UDESC Lages participa de um treinamento técnico e científico na Itália para ampliar as pesquisas sobre o melhoramento genético do morango. A atividade é realizada em parceria com o Centro de Pesquisa Italiano na cidade de Forli. A equipe da UDESC acompanha estudos sobre novas variedades do morango, técnicas de cultivo e produção de mudas certificadas. Participam no intercâmbio a professora Aiken Eliese, a pesquisadora Adrielin Tamiris, o doutorando Maicon Fernandes e a estudante de agronomia Alice Louise. A parceria entre a UDESC Lages e a instituição italiana começou em 2012. Desde então, o trabalho já resultou no lançamento de 6 variedades de morango desenvolvidas pela universidade, que hoje são cultivadas em diferentes regiões do Brasil. Uma delas também já chegou ao Chile. As pesquisas buscam desenvolver morangos mais produtivos, doces, firmes, resistentes a doenças e com maior tempo de conservação após a colheita. Parte dos materiais estudados na Itália também será testada no Brasil para verificar a adaptação às condições de cultivo do país. O treinamento faz parte de um projeto apoiado pelo Conselho Nacional de Desenvolvimento Científico e Tecnológico, o CNPq, e reforça a troca de conhecimento entre pesquisadores brasileiros e italianos, informou Clóris Luiza para o UDESC FM Lages 106.9, a sua rádio educativa.
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4: 4:30.

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2: Comissão de Educação vai discutir desafios das redes sociais nas eleições de 2026.
3: O primeiro turno das eleições de 2026 ocorre em 4 de outubro e um dos locais no qual haverá uma verdadeira batalha pelos votos são as redes sociais.
2: Lei aprovada pelo Senado abre caminho para ampliar crédito à economia criativa. Eu sou Ricardo Nakaoka e este é o Boletim Ponto Leg. Uma lei aprovada pelo Senado abre caminho para ampliar o crédito para a economia criativa. O governo prepara uma política nacional de incentivo ao setor. Os detalhes com o repórter Henrique Nascimento.
4: Da música ao audiovisual, da moda às mídias digitais, a economia criativa reúne atividades que transformam cultura, tecnologia e conhecimento em trabalho e renda. Agora, 7 ministérios preparam uma política nacional de economia criativa por meio de decreto interministerial. O assunto também já passou pelo Senado. Uma proposta aprovada pelos senadores e sancionada em lei permite o uso de recursos dos fundos constitucionais do Norte, Nordeste e Centro-Oeste para financiar atividades do setor. A relatora no Senado, professora Dorinha Seabra, do União do Tocantins, destacou o impacto do financiamento.
5: Ele gera oportunidades, né? Incentivo a grupos, né, ligados à economia criativa, gera emprego, logicamente, renda também.
4: Dados do Ministério da Cultura mostram que a economia criativa empregava 7 milhões e 400 mil trabalhadores em 2023. A projeção é chegar a mais de 8 milhões até 2030.
2: A segurança dos jornalistas na cobertura das eleições de 2026 foi debatida no Conselho de Comunicação Social do Congresso Nacional nesta segunda-feira. A repórter Patrícia Oliveira acompanhou.
6: Os participantes enfatizaram o ambiente hostil que marca a atuação da imprensa nesse período dentro e fora das redes sociais. Entre 2010 e 2022, ao menos 35 jornalistas foram assassinados no Brasil. O repórter Pedro Rafael Vilela destacou que nas coberturas eleitorais, muitas ameaças partem dos próprios políticos e assessores.
7: É retirar assuntos da agenda pública por meio da intimidação, por isso que a violência contra jornalistas tem essa dimensão política, né? Ela busca restringir a circulação de informações de interesse coletivo.
6: Para registrar violações à liberdade de imprensa, as denúncias podem ser enviadas diretamente pelos canais oficiais do Ministério da Justiça e Segurança Pública.
2: Ainda sobre as eleições de outubro, a Comissão de Educação do Senado vai debater o papel das redes sociais na democracia. A reportagem é de Rodrigo Rezende.
3: O primeiro turno das eleições de 2026 ocorre em 4 de outubro e um dos locais no qual haverá uma verdadeira batalha pelos votos são as redes sociais. Para discutir o papel das redes nas eleições e como se pode construir um debate saudável e democrático no mundo virtual, a Comissão de Educação terá uma audiência pública. O autor do pedido de audiência, senador Paulo Paim, do PT do Rio Grande do Sul, explica as motivações para a reunião.
8: O objetivo de promover um amplo debate qualificado, reunindo especialistas que atuam na promoção da cidadania digital, da educação midiática e da integridade da informação.
3: A data da audiência ainda será definida.
2: Os juizados de violência doméstica e familiar contra a mulher terão prioridade em relação à chamada justiça comum na análise dos processos relacionados à Lei Maria da Penha. Um projeto com esse teor passou pela Comissão de Direitos Humanos e seguiu para a votação na Comissão de Constituição e Justiça. O senador Rogério Carvalho, do PT de Sergipe, defendeu a medida.
9: Ao instituir órgãos judiciais especializados com competência civil e criminal para o processo, julgamento e execução das causas decorrentes dessa violência, a Lei Maria da Penha buscou evitar a fragmentação do atendimento, decisões potencialmente contraditórias e a peregrinação da vítima por múltiplos juízos, assegurando tutela mais efetiva e concentrada.
2: Os 60 anos da fundação da Rede Mato Grossense de Comunicação foram celebrados numa sessão especial no plenário do Senado nesta segunda-feira. O senador Wellington Fagundes, do PL de Mato Grosso, destacou a contribuição da empresa para a comunicação regional e para a história da radiodifusão brasileira. Outras notícias estão disponíveis em senado.leg.br/rádio.
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13: 4:48.
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1: Cinco e dois.

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1: 5:16. 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
1: 5:30.

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3: 5:45.
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1: 6:16. 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
1: Brasil. Estudantes podem se inscrever a partir de amanhã no ProUni, o programa Universidade para Todos.
2: A iniciativa seleciona quem busca uma vaga em uma instituição privada de ensino superior. Gabriela Noronha.
3: Para participar, o estudante deve ter cursado ensino médio em escola pública ou como bolsista integral em escola privada.
1: Imunização contra o HPV. Jovens de 15 a 19 anos podem se vacinar até dezembro.
2: Deve ser vacinado quem não recebeu o imunizante na idade recomendada ou não possui registro de vacinação. Nazi Brum.
4: A vacina também está disponível para grupos específicos, como pessoas vivendo com HIV, transplantados, pacientes oncológicos e usuários de PrEP, a profilaxia pré-exposição ao HIV.
1: O canal oferece escuta a jovens de forma humanizada.
2: Pode falar. Adolescentes podem receber de forma gratuita atendimento em saúde mental por meio de plataforma digital. Edinaldo Júnior.
5: A Rede Pode Falar é um canal gratuito e anônimo que pode ser acessado pelo celular de maneira fácil, rápida e simples.
1: Hoje na apresentação da Voz do Brasil, eu, Mariana Jungmann e Luciano Seixas.
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1: Estudantes que desejem concorrer a bolsas de estudo em instituições de ensino privadas por meio do ProUni, o Programa Universidade para Todos, as inscrições começam amanhã e seguem até o final da semana.
2: As bolsas cobrem o equivalente à metade ou ao valor total da mensalidade do curso.
3: O programa Universidade para Todos oferece bolsas integrais e parciais em instituições privadas de ensino superior. Duas vezes ao ano são abertas as inscrições para seleção de bolsistas. E quem quiser concorrer a uma vaga nesse segundo semestre deve ficar de olho nos prazos. As inscrições começam nesta terça-feira e vão até sexta-feira, dia 10 de julho. Para participar, o candidato precisa ter concluído o ensino médio, participado das edições de 2024 ou de 2025 do Enem, obtido no mínimo 450 pontos na média das 5 provas do exame e nota maior do que zero na redação. Além disso, segundo o edital, o estudante deve ter cursado o ensino médio em escola pública ou como bolsista integral em escola privada. Para obter uma bolsa integral, a renda familiar bruta mensal por pessoa deve ser de até um salário mínimo e meio. Já para as bolsas parciais, a renda familiar bruta mensal por integrante da família não pode ultrapassar 3 salários mínimos. Lembrando que professores da rede pública têm regras específicas de isenção de renda para licenciaturas. O resultado da primeira chamada será divulgado na próxima semana, em 15 de julho, enquanto a segunda chamada está prevista para 5 de agosto. As inscrições são gratuitas e devem ser feitas exclusivamente pelo site acessounico.mec.gov.br /ProUni. Gabriela Noronha para a Voz do Brasil.
1: E as inscrições para a Prova Nacional Docente 2026 foram prorrogadas até o dia 10 de julho.
2: O novo prazo também vale para solicitações de atendimento especializado e para o uso do nome social.
6: Para efetivar a inscrição, o candidato deve pagar a taxa de R$ 85,00 até o dia 14 de julho. Essa também é a data em que será divulgado o resultado das solicitações de atendimento especial. Em caso de negativa, os recursos podem ser apresentados pelos candidatos até 16 de julho. A aplicação da prova está mantida para o dia 20 de setembro e o resultado final será divulgado em 15 de dezembro. O exame é composto por duas partes, sendo uma voltada para a formação geral docente e outra para questões específicas de 21 áreas da licenciatura. A Prova Nacional Docente tem o objetivo de avaliar a formação dos profissionais que estão concluindo cursos de licenciatura em todo o país. Mas o resultado também pode ser usado como parte de processos seletivos em concursos públicos para a contratação de profissionais de educação básica. Priscila Machado para a Voz do Brasil.
1: As inscrições para a Prova Nacional Docente devem ser feitas pela internet no endereço pnd.inep.gov.br.
2: E as inscrições para o Fundo de Financiamento Estudantil, FIES, do segundo semestre de 2026, abrem entre os dias 14 e 17 de julho.
1: Nessa etapa, o programa oferece mais de 44 mil vagas para estudantes que desejam financiar cursos presenciais em faculdades particulares.
2: Para participar, o candidato precisa ter feito o Exame Nacional do Ensino Médio a partir de 2010, alcançado média mínima de 450 pontos nas provas, sem zerar a redação, e comprovar renda familiar de até 3 salários mínimos por pessoa.
1: O resultado da seleção vai ser divulgado em 30 de julho.
2: A inscrição para o FIES é gratuita e deve ser feita exclusivamente pela internet, no Portal Único de Acesso ao Ensino Superior, em acessounico.mec.gov.br.
1: Vacinação contra o papilomavírus humano foi prorrogada até o dia 31 de dezembro.
2: O público-alvo são adolescentes e jovens de 15 a 19 anos e pessoas de grupos prioritários.
1: O imunizante está disponível nas unidades básicas de saúde de todo o país.
4: O objetivo da campanha é alcançar pessoas que não foram imunizadas na faixa etária recomendada ou que não possuem registro vacinal. O esquema previsto no calendário nacional de vacinação é indicado para meninas e meninos de 9 a 14 anos. Na estratégia de resgate, adolescentes e jovens de 15 a 19 anos poderão se vacinar de graça até 31 de dezembro, como explica Éder Gatti, diretor do Departamento do Programa Nacional de Imunizações.
7: A vacina ela é recomendada para pessoas de 9 a 14 anos na rotina, só que tem pessoas que já hoje estão com 15, 16, 17, 18, 19 anos que não foram vacinadas. Então nós demos a oportunidade dessas pessoas colocar a vacinação em dia.
4: A vacina também está disponível para grupos específicos, como pessoas vivendo com HIV, transplantados, pacientes oncológicos e usuários de PrEP, a profilaxia pré-exposição ao HIV. O papilomavírus humano, HPV, é uma infecção sexualmente transmissível e está associado a diferentes tipos de câncer, como os de colo do útero, boca e garganta. Após o encerramento da campanha em dezembro, a vacina continuará sendo oferecida de graça a crianças e adolescentes de 9 a 14 anos e grupos específicos. Os demais deverão ser vacinados em clínicas particulares. Reportagem Nazi Brum.
2: Atenção, médicos de todo o país. Estão abertas as inscrições para edital de contratação de especialistas para o SUS.
1: Ao todo, são disponibilizadas 1.138 vagas imediatas, que abrangem 309 municípios nas 5 regiões do país.
2: Entre as especialidades, a área de anestesiologia lidera a oferta de vagas com 290 no total.
1: E as demais estão distribuídas entre ecocardiografia, cirurgia geral, endoscopia digestiva, colonoscopia e oncologia clínica.
2: As inscrições devem ser feitas pela internet na plataforma da Unasus, no endereço acesso.unasus.gov.br.
1: 3 em cada 10 estudantes de 13 a 17 anos se sentem tristes sempre ou na maioria das vezes.
2: E 18,5% dos jovens pensam que a vida não vale a pena ser vivida. É o que aponta o IBGE.
1: Para criar um espaço de escuta e encaminhar esses adolescentes ao atendimento psicossocial no SUS, os jovens contam com a rede Pode Falar.
5: Um canal de escuta acolhedora e sem julgamentos. Essa é a rede Pode Falar, que atende adolescentes e jovens de 13 a 24 anos em emergências psíquicas e emocionais. De acordo com o IBGE, 3 em cada 10 estudantes de 13 a 17 anos se sentem tristes sempre ou na maioria das vezes. 42,9% dos alunos responderam que se sentem irritados, nervosos ou mal-humorados por qualquer coisa. 18,5% pensam sempre ou na maioria das vezes que a vida não vale a pena ser vivida. Os dados são da Pesquisa Nacional de Saúde Escolar, divulgados esse ano. A Rede Pode Falar é um canal gratuito e anônimo que pode ser acessado pelo celular de maneira fácil, rápida e simples. A vice-coordenadora Marina Oliveira fala sobre a importância do projeto.
8: Ele usa a internet, né? Usa a possibilidade do online para chegar a adolescentes do Brasil inteiro. E ao mesmo tempo ele facilita a escuta acolhedora desses adolescentes jovens, né? Por ter esse sigilo e essa coisa anônima garantida, ela fica muito mais à vontade para se abrir.
5: Atualmente, 20 instituições compõem a rede Pode Falar em todo o país. As equipes equipes de atendimento são formadas por estudantes de graduação de diversas áreas do conhecimento que são supervisionados por docentes. Todos eles passam por um processo contínuo de formação em saúde mental. Lucas Bonfim, de 31 anos, é um dos atendentes. Estudante de engenharia química na Universidade Federal de Sergipe, ele integra a equipe desde o início deste ano. Mesmo o curso não sendo da área da saúde, ele acredita que o trabalho complementa a sua formação e fala sobre a importância da experiência de escuta.
9: O objetivo do projeto realmente é escutar, a gente conseguir acolher e escutar o que a pessoa tem a falar.
5: A Rede Pode Falar funciona como uma espécie de porta de entrada digital para o atendimento psicossocial do SUS, como explica o diretor do Departamento de Saúde Mental, Álcool e Outras Drogas do Ministério da Saúde, Marcelo Kimati.
10: Ele pode criar uma porta de entrada da mesma forma que a gente criou com pessoas com problemas com jogos e apostas, que ela é feita em pequena escala, mas que ele é muito bem avaliado, ele é muito bem sucedido onde ele é aplicado e articular isso à rede de atenção psicossocial.
5: A Rede Pode Falar está disponível pelo site podefalar.org.br e também pelo WhatsApp ou Telegram. Com locução de Edinaldo Júnior, reportagem Luciana Colares de Holanda.
2: O telefone para atendimento no WhatsApp é o 6199-660-8843.
1: E no Telegram, o nome de usuário é @podefalar.
2: Está disponível na plataforma da Universidade Aberta do SUS, curso em saúde de populações expostas a agrotóxicos.
1: A formação é feita à distância e voltada a profissionais do Sistema Único de Saúde e a demais interessados no tema.
2: O curso reúne conteúdos sobre vigilância em saúde, incluindo identificação e monitoramento de situações de exposição a agrotóxicos.
1: As inscrições podem ser realizadas diretamente na plataforma da universidade no endereço unasus.gov.br.
2: Muita gente, viajar de avião pode ser sinônimo de comodidade, mas...
1: Mas, para outras pessoas, o transporte aéreo pode resultar em muita dor de cabeça.
2: Por isso, a Agência Nacional de Aviação Civil criou uma plataforma para registrar reclamações sobre serviços prestados pelas empresas aéreas.
11: Quem precisar registrar uma reclamação sobre serviços prestados por empresas aéreas pode utilizar a plataforma ANAC Passageiro. O acesso é feito com uma conta gov.br e permite enviar manifestações à Agência Nacional de Aviação Civil, ANAC, acompanhar o andamento do atendimento e avaliar a resposta apresentada pela empresa. Durante o processo, a reclamação é encaminhada à companhia aérea, que responde ao passageiro dentro do prazo previsto pela regulamentação da ANAC. O sistema também permite a troca de informações entre as partes até a conclusão do atendimento. Além do registro de reclamações, a plataforma disponibiliza um painel público com indicadores sobre atendimento das empresas participantes. Os usuários podem consultar informações por companhia aérea, período e nacionalidade da empresa, além dos assuntos mais frequentes registrados pelos passageiros. Dilson Santa Fé, para a Voz do Brasil.
1: Cidadão pode conhecer mais sobre seus direitos na hora de ir às compras.
2: A Secretaria Nacional do Consumidor está com inscrições abertas para mais de 30 cursos gratuitos e totalmente online.
12: A iniciativa, realizada em parceria com a Universidade de Brasília, busca ampliar o acesso à informação e fortalecer a proteção dos direitos do consumidor. Entre os temas disponíveis estão práticas abusivas, proteção contratual, proteção de dados pessoais, consumo seguro, educação financeira e prevenção ao superendividamento. A coordenadora da Escola Nacional de Defesa do Consumidor, Ana Cláudia Santana, destaca que os cursos são uma oportunidade de formar cidadãos com um padrão de consumo mais consciente.
13: A plataforma é disponível para pessoas a partir de 16 anos, então é uma possibilidade de que na descoberta, né, ali da sua identidade, da sua cidadania, ela consiga descobrir de forma consciente a utilização, né, dos seus recursos financeiros.
12: Um dos destaques é o curso voltado para as bets, que vai abordar os direitos dos consumidores diante do mercado regulado de apostas de cota fixa e os impactos das novas relações de consumo envolvendo o setor. Para Ana Cláudia Santana, o crescimento das plataformas de apostas virtuais trouxe a necessidade do cidadão se informar e conhecer os riscos que envolvem a prática.
13: Temos o curso de bets, né, de capacitação para conhecer qual a funcionalidade profissionalidade dessa, e o registro legal dessas empresas que estão crescendo aí cada vez mais e de forma ilegal. Então a gente precisa fazer isso. O crescimento é absurdo, a comunicação com o cidadão para que a utilização desses aplicativos de jogos sejam conscientes, né, informe do risco.
12: As inscrições estão abertas até 20 de julho pelo portal da Escola Nacional de Defesa do Consumidor. Os cursos são online e gratuitos e as aulas começam no dia 27 deste mês. Reportagem Thaís de Araújo.
1: Lembrando, as inscrições devem ser feitas na plataforma da Escola Nacional de Defesa do Consumidor, no endereço eaddefesadoconsumidor.mj.gov.br.
2: Ajuda humanitária. Brasil envia carregamento com vacinas à Venezuela para vítimas de terremoto.
1: Repórter Lucília Araújo tem mais informações.
14: Uma remessa com 350 mil doses de vacinas foi enviada no último sábado, dia 4, à Venezuela, para apoiar as ações de resposta em saúde após os terremotos que atingiram o país. A carga reúne 100 mil doses da vacina contra a febre amarela e 250 mil doses da vacina contra a raiva canina, destinadas ao controle de doenças em situações de emergência. Segundo o Ministério da Saúde, as vacinas enviadas não comprometem o abastecimento do Sistema Único de Saúde, o SUS. O transporte foi realizado em voo humanitário com chegada neste domingo, dia 5, para distribuição das doses. Desde o dia 24 de junho, foram confirmados 2.645 mortos e 12.666 feridos. O governo venezuelano já registrou 86.117 famílias afetadas e 15.050 desalojadas. Até agora, 885 edifícios foram afetados e outros 189 desabaram. Lucília Araújo para a Voz do Brasil.
2: Na época de reprodução dos peixes, a pesca é proibida para garantir a preservação das espécies.
1: Durante o período que é chamado de defeso, os pescadores têm direito a um seguro.
2: O pagamento tem início amanhã.
15: O Instituto Nacional do Seguro Social, o INSS, começa no dia 7 de julho o pagamento do seguro defeso para mais de 149.500 pescadores artesanais. Os benefícios referentes aos períodos de defeso anteriores a 2026 vão ser depositados em parcela única para quem já teve o direito reconhecido. Os pescadores que aguardavam apenas a liberação dos recursos podem consultar a situação do pagamento pelo aplicativo Carteira de Trabalho Digital ou pelo portal Emprega Brasil. Já quem ainda tem o pedido em análise deve acompanhar o processo pelo Meu INSS ou pela Central 135. Os benefícios aprovados posteriormente vão ser pagos nos próximos lotes. Claudimário Carvalho para a Voz do Brasil.
1: Estão abertos 5 editais do CNPq voltados para a equidade étnica, de raça e de gênero.
2: As chamadas também incentivam a produção de conhecimento sobre desigualdades.
1: Saiba quem pode participar e até quando é possível se inscrever na reportagem de Graziele Bezerra.
16: O Conselho Nacional de Desenvolvimento Científico e Tecnológico, CNPq, está com 5 chamadas públicas abertas, além de 2 projetos voltados ao tema da equidade étnica, racial e de gênero na ciência brasileira. O presidente do CNPq, Olival Freire Júnior, destacou o conteúdo dos editais.
17: E esses 5 editais, eles têm muito de ações tipicamente educacionais voltadas para a inclusão na área de ciência, tecnologia, engenharia, mas tem algumas ações que são voltadas especificamente para a produção de mais conhecimento, conhecimento novo, conhecimento de qualidade sobre esses problemas que têm que ser enfrentados, tanto quanto os problemas de saúde pública, os problemas do petróleo, os problemas da agricultura e tantos outros.
16: Com inscrições abertas até 10 de agosto, a chamada pública Asas para o Futuro é voltada para a inserção de mulheres de 15 a 29 anos no mercado de trabalho. Já a segunda edição da chamada Atlânticas está com inscrições até 30 de setembro e concederá bolsas no exterior para cientistas negras, indígenas, quilombolas e ciganas. Em outra vertente, o projeto Inspiração é destinado à formação de jovens negras na área da indústria da energia. O programa Lélia Gonçalves vai financiar pesquisas sobre desigualdades étnico-raciais. Também há um edital para fortalecer o Sistema Nacional de Promoção da Igualdade Racial. Serão desenvolvidos ainda projetos voltados para a rede de pesquisa em igualdade racial e para ações afirmativas do Instituto Rio Branco, com concessão de bolsas para pessoas negras candidatas aos concursos de ingresso na diplomacia. As informações completas e os editais estão em gov.br/CNPq. Reportagem Graziele Bezerra.
2: Estão abertas as inscrições para o edital BNDES Periferias Fortes Nordeste.
1: A iniciativa é voltada a organizações da sociedade civil que atuam em favelas e comunidades periféricas da região para atender a população que vive nesses locais.
18: O objetivo é fortalecer organizações da sociedade civil e coletivos ainda não formalizados que atuam em favelas e comunidades periféricas da região. Lançado em parceria com o Instituto Eclos, o edital vai selecionar 85 iniciativas nos estados de Alagoas, Bahia, Ceará, Paraíba, Pernambuco, Piauí, Rio Grande do Norte e Sergipe. As organizações selecionadas vão participar de uma jornada de desenvolvimento institucional executada pelo Instituto Eclos, com capacitações, mentorias especializadas, apoio à formalização e acesso a recursos financeiros de até R$100 mil, no caso das organizações de pequeno porte, e de até R$300 mil para as organizações de médio porte. É o que explica a chefe do Departamento de Inclusão Produtiva e Educação do BNDES, Celina Rangel Tura.
19: Vão receber recursos para desenvolver os projetos, que os planos de negócio que vão ser construídos a partir dessa capacitação e mentoria. Né, o recurso é livre para onde essa instituição entende que vai fortalecer institucionalmente a sua capacidade de executar melhores projetos, captar mais recursos, e aí são vários objetivos que a gente quer.
18: Podem participar do edital BNDES Periferias Fortes Nordeste, organizações sem fins lucrativos formalizadas e coletivos ainda não formalizados, desde que tenham histórico comprovado de atuação em seus territórios. As iniciativas devem promover benefícios para populações de baixa renda, principalmente em áreas como geração de emprego e renda, educação, saúde, esporte e justiça, entre outras. As inscrições estão abertas até o dia 12 de agosto no site eclos.org/periferias-fortes. Atenção para como se escreve Eclos: E-K-L-O-O-S. Reportagem André de Barros Lima.
2: A Defesa Civil Nacional reconheceu a situação de emergência em mais 77 cidades atingidas por desastres.
1: Podem obter reconhecimentos cidades que sofreram com secas ou fortes chuvas.
20: A maior parte dos municípios teve emergência declarada por estiagem. Já Icatu, no Maranhão, e Goiânia, em Pernambuco, foram castigadas por fortes chuvas, enquanto Piauí, em Minas Gerais, obteve o reconhecimento federal por queda de granizo. Cidades com reconhecimento federal de situação de emergência ou de estado de calamidade pública podem solicitar recursos ao Ministério da Integração e do Desenvolvimento Regional. A solicitação deve ser feita por meio do Sistema Integrado de Informações sobre Desastres. A Defesa Civil Nacional oferece uma série de cursos à distância para habilitar e qualificar agentes municipais e estaduais para o uso do sistema. Natália Kuzlik, para a Voz do Brasil.
2: Autorizada a realização de concursos públicos para a Receita Federal e o Banco Central.
1: Juntas, as seleções vão oferecer 316 vagas para cargos de nível médio e superior. São 146 vagas para a Receita e 170 para o Banco Central.
2: Os editais devem ser lançados em até 6 meses.
1: O prazo mínimo entre a publicação do edital e a aplicação da primeira prova é de 2 meses.
2: Essas foram as notícias do Governo do Brasil.
1: Uma realização da Secretaria de Comunicação Social da Presidência da República.
2: Com produção da Empresa Brasil de Comunicação.
1: E agora com as notícias do Poder Judiciário e do Congresso Nacional. Boa noite.
2: Uma boa noite e até amanhã.
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3: Tribunais devem prestar informações ao STF sobre pagamentos a magistrados.
22: STJ nega validade a testamento por e-mail sem assinatura e sem testemunhas.
3: Defeso eleitoral impõe limites a agentes públicos a 3 meses das eleições 2026.
22: Boa noite, eu sou Arthur Filho.
3: E eu sou Walter Lima.
22: Tribunais de 6 estados e do Distrito Federal têm até 48 horas para prestar informações ao Supremo Tribunal Federal sobre pagamentos a magistrados.
3: As decisões foram tomadas em vários processos diferentes de relatoria dos ministros Alexandre de Moraes, Flávio Dino, Cristiano Zanin e Gilmar Mendes. Repórter Marcelo Della Libera.
23: No documento assinado nesta segunda-feira, os ministros determinaram que os presidentes dos tribunais de justiça do Distrito Federal, Goiás, Maranhão, Paraná, Rio de Janeiro, Rio Grande do Norte e Rondônia prestem informações detalhadas sobre os valores e verbas pagas a magistrados da ativa, aposentados e pensionistas nos meses de abril, maio, junho e julho deste ano, com a discriminação das verbas remuneratórias e indenizatórias. Também deverão encaminhar cópias das folhas de pagamento referentes a esse período. Nas 3 ações, os ministros citaram uma notícia divulgada pela imprensa nesta segunda-feira, segundo a qual alguns tribunais teriam autorizado pagamentos remuneratórios e indenizatórios em desacordo com os parâmetros definidos pelo Supremo. Diante dessas informações, a Corte determinou a adoção imediata de providências para verificar eventual descumprimento da própria decisão.
22: E-mail sem assinatura e sem testemunhas não pode ser reconhecido como testamento particular.
3: Essa conclusão é do STJ, Fátima Uchoa.
24: Um homem pediu a abertura, o registro e o cumprimento de suposto testamento contido em mensagem eletrônica programada para ser enviada 2 dias após a morte da remetente, que havia tirado a própria vida. No texto, ela manifestava o desejo de destinar aplicações financeiras a ele, amigo próximo, e parte dos recursos à entidade de caridade. A Justiça de São Paulo extinguiu o processo sem resolução do mérito. A 3ª turma do STJ manteve essa decisão, considerando que, embora seja possível flexibilizar algumas formalidades dos testamentos particulares para preservar a vontade do testador, isso não é possível sem assinatura ou outro meio seguro que confirme a autoria e validade do documento. O relator foi o ministro Moura Ribeiro.
22: Defesa eleitoral impõe limites a agentes públicos.
3: As regras começam a valer faltando 3 meses para as eleições 2026. Mariana Fabri.
25: Entraram em vigor no último sábado, 4 de julho, as principais restrições destinadas a agentes públicos no chamado defesa eleitoral. As regras para a administração pública buscam assegurar a igualdade de oportunidades entre as candidaturas. Está proibido nomear, contratar, dispensar sem justa causa ou transferir servidores públicos, transferir voluntariamente recursos da União aos estados e dos estados aos municípios, fazer publicidade institucional e pronunciamentos em rede de rádio e TV, contratar shows para inauguração de obras e nem comparecer a essas inaugurações. Canais oficiais também precisam omitir nomes, imagens ou slogans de autoridades que estejam em campanha eleitoral. As regras completas estão em tse.jus.br.
22: Legislação e jurisprudência trabalhista buscam combater a discriminação contra trabalhadores que sofrem com o alcoolismo. Além de comprometer o desempenho profissional, a saúde física e mental, a doença pode resultar em dispensa discriminatória.
3: Embora a dependência possa evoluir de forma silenciosa, ela causa a diminuição da produtividade, faltas repetidas sem justificativas, violência como assédio moral e agressões e aposentadoria precoce.
22: Quando a empresa tem conhecimento da condição, a demissão pode ser considerada discriminatória, de acordo com a súmula 443 do Tribunal Superior do Trabalho.
3: Só em 2025, dos mais de 522 mil processos julgados no TST, 3.641 foram sobre esta situação.
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22: A você, uma boa noite.
3: E até amanhã.
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6: Eu sou Paula Groba.
7: E eu sou Ricardo Nakaoka.
6: E estes são os destaques de hoje do Jornal do Senado, que começa agora.
7: Plenário analisa pena maior para violência sexual digital contra crianças.
6: Violência contra jornalistas nas eleições preocupa especialistas.
7: Prorrogadas MPs que tratam da taxa das blusinhas e de subsídios aos combustíveis.
6: Boa noite.
7: Boa noite.
6: Garantir mais recursos para ações voltadas à infância e à adolescência pode passar a ser uma prioridade no orçamento público.
7: A Comissão de Direitos Humanos do Senado aprovou um projeto que inclui políticas para crianças e adolescentes entre os investimentos obrigatórios das emendas de bancada estadual. Os detalhes com o repórter Rodrigo Rezende.
8: As emendas de bancadas estaduais são recursos do orçamento direcionados coletivamente por deputados e senadores de um mesmo estado para áreas consideradas prioritárias. A lei já prevê uma lista de setores preferenciais e um projeto da senadora Damaris Alves, do Republicanos, do Distrito Federal, aprovado na Comissão de Direitos Humanos, inclui políticas públicas para crianças e adolescentes entre as urgências. O relator, senador Eduardo Girão, do Novo, do Ceará, foi favorável ao projeto. Ele teve seu relatório lido na CDH pelo senador astronauta Marcos Pontes, do PL de São Paulo.
9: Ao prever expressamente as políticas públicas direcionadas a crianças e adolescentes nas ações prioritárias das emendas de bancada estadual, a proposição corrige lacuna significativa e assegura a alocação de recursos indispensáveis à promoção da dignidade e desenvolvimento pleno desse grupo vulnerável.
8: O projeto segue para análise da Comissão de Assuntos Econômicos.
6: A proteção de direitos humanos de crianças e adolescentes também foi tema de um debate na comissão.
7: Os convidados discutiram medidas para aprimorar as políticas públicas voltadas à infância e à juventude. Repórter César Mendes.
10: No debate da Comissão de Direitos Humanos, Juliana de Souza Nunes, do Instituto Mãos Solidárias, que atua no Distrito Federal, contou um pouco da sua própria história de vítima de violência.
26: Eu fui abusada pelo meu padrasto. O delegado, ele me olhou e falou o seguinte para mim: você sabe que seu padrasto, ele pode sair. Sabe o que eu senti naquele momento? Que não tinha proteção.
10: A senadora Damaris Alves, do Republicanos do Distrito Federal, revelou ter sido ela também vítima de violência infantil.
27: A violência que sofremos na infância, ela não nos define, são as nossas escolhas. Eu também sou sobrevivente da violência.
10: Para a juíza Cati do Prado, o maior desafio do Brasil na proteção de crianças e adolescentes é transformar o sistema normativo em direitos efetivamente vividos. Renato Godoy, do Instituto Alana, defendeu a aprovação do projeto da deputada Laura Carneiro, do PSD do Rio de Janeiro, que assegura o direito das crianças à natureza, em análise na Comissão de Meio Ambiente.
6: E o Senado pode dar um novo passo no combate à violência sexual contra crianças e adolescentes na internet. Os senadores analisam nesta terça-feira um projeto que endurece as penas para esses crimes, inclusive quando há uso de inteligência artificial, e cria novos instrumentos para acelerar as investigações.
7: Outro projeto em análise no plenário nesta semana amplia a divulgação do Ligue 180, canal de atendimento e denúncia de casos de violência contra a mulher. A reportagem é de Pedro Pincer.
28: O Senado pode votar esta semana uma proposta que prevê punições mais duras para a violência sexual digital contra crianças e adolescentes, inclusive nos casos em que é utilizada a inteligência artificial. A pena atual para quem adquire, possui ou armazena material com violência sexual é de 1 a 4 anos de reclusão e multa. O projeto aumenta essa punição para 3 a 6 anos de reclusão e multa. A senadora Damaris Alves, do Republicanos do Distrito Federal, deu mais detalhes.
29: Nós vamos dar com esse projeto poder aos policiais de retirar imediatamente essa live do ar. Nós vamos dar poder com esse projeto que o agente policial, o delegado, imediatamente haja na hora de identificar uma imagem no mundo online de abuso de violência sexual contra criança e adolescente.
28: Também pode ser votada a proposta que estabelece diretrizes para as atividades de inteligência no Brasil, definindo conceitos, funções e processos. procedimentos para obtenção, análise e disseminação de informações. Outros itens na pauta da semana tratam da transferência automática do valor da pensão alimentícia diretamente para a conta do beneficiário ou do seu representante legal, da obrigatoriedade da divulgação do serviço telefônico de denúncias de violência contra a mulher, o Ligue 180, e de um acordo de coprodução cinematográfica entre Brasil e China.
6: E o presidente do Senado, Davi Alcolumbre, prorrogou por mais 60 dias a validade de duas medidas provisórias editadas pelo governo federal. Uma delas acaba com o imposto de importação sobre compras internacionais de até $50, conhecido como taxa das blusinhas.
7: A outra concede subvenções a produtores e importadores de combustíveis derivados de petróleo. Com a prorrogação, o Congresso terá até o fim de setembro para votar as duas propostas.
6: A segurança dos jornalistas na cobertura das eleições gerais de 2026 foi debatida no Conselho de Comunicação Social do Congresso.
7: A audiência destacou as medidas de proteção desses profissionais. Repórter Patrícia Oliveira.
5: Os participantes enfatizaram o ambiente hostil que marca a atuação da imprensa nesse período dentro e fora das redes sociais. Entre 2010 e 2022, ao menos 35 jornalistas foram assassinados no Brasil. O repórter Pedro Rafael Vilela destacou que nas coberturas eleitorais, muitas ameaças partem dos próprios políticos e assessores.
11: É retirar assuntos da agenda pública por meio da intimidação. Por isso que a violência contra jornalistas tem essa dimensão política, né? Ela busca restringir a circulação de informações de interesse coletivo.
5: Daniele Reis, do Observatório da Violência contra Jornalistas, detalhou o protocolo de recebimento de denúncias e investigação dos crimes.
12: Ele institui procedimentos de preservação de prova, inclusive as provas digitais, de escuta adequada, de sigilo das fontes, com vistas à redução da impunidade.
5: Para registrar violações à liberdade de imprensa, as denúncias podem ser enviadas diretamente pelos canais oficiais do Ministério da Justiça e Segurança Pública.
6: O senador Eduardo Girão, do Novo do Ceará, defendeu a revisão da legislação sobre as bets e medidas mais rígidas para conter a expansão das apostas. Segundo ele, o crescimento do setor tem provocado graves impactos sociais e econômicos e a proibição da atividade seria a forma mais eficaz de proteger a população.
7: Os impactos das apostas esportivas no Brasil foram debatidos em audiência pública conjunta das Comissões de Direitos Humanos e de Assuntos Sociais. De acordo com o parlamentar, o encontro reuniu representantes do governo, especialistas e entidades da sociedade civil para discutir medidas de enfrentamento aos prejuízos causados pelas bets.
13: Infelizmente, falta de aviso não foi. Nós votamos contra, fomos minoria, mas temos que consertar. O Senado tem que consertar isso, no meu modo de entender, proibindo a jogatina, qualquer que seja, no nosso território nacional.
6: Já o senador Romário, do PL do Rio de Janeiro, defendeu por videoconferência a aprovação da PEC, que acaba com a escala de trabalho 6-1.
7: O parlamentar que acompanha a Copa do Mundo nos Estados Unidos disse que não se licenciou do mandato para poder votar a favor da proposta, caso ela entre na pauta do plenário do Senado.
6: Todos os anos, milhares de peregrinos percorrem a pé ou de bicicleta o caminho da fé em direção ao Santuário de Aparecida. Agora, esse percurso passa a ter reconhecimento oficial como roteiro turístico.
7: A lei sancionada pelo governo e de autoria do senador astronauta Marcos Pontes fortalece o turismo religioso, cultural e rural em mais de 70 cidades de Minas Gerais e São Paulo. Os detalhes com o repórter Henrique Nascimento.
14: O Caminho da Fé agora é reconhecido oficialmente como roteiro turístico. A rota reúne mais de 70 cidades de Minas Gerais e de São Paulo e tem como destino o Santuário Nacional de Nossa Senhora Aparecida, em Aparecida, no interior paulista. A lei teve origem em projeto do senador astronauta Marcos Pontes, do PL de São Paulo. Para ele, o reconhecimento pode atrair investimentos e melhorar a estrutura para os peregrinos.
15: Isso vai atrair investimentos para essas cidades, mais negócios, mais possibilidades de desenvolvimento. Nós vemos na Europa o caminho de Compostela e por que não a gente ter todo esse desenvolvimento no nosso país também.
14: O ramal principal começa em Águas da Prata, passa por cidades mineiras e paulistas e segue até Aparecida. Segundo a Polícia Rodoviária Federal, cerca de 39 mil romeiros passaram pela rodovia Presidente Dutra em 2025, no feriado de Nossa Senhora Aparecida.
7: Com edição de Paula Groba e trabalhos técnicos de João Lira, o Jornal do Senado fica por aqui. Acompanhe agora as notícias da Câmara dos Deputados. Boa noite.
1: Boa noite e até amanhã.
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16: Avança a proposta sobre adaptação de moradias às pessoas com deficiência.
17: Comissão aprova prioridade para cidades atingidas por eventos climáticos.
16: Deputados analisam criação de Força Nacional para o combate a desastres.
18: Boa noite. Projeto que institui agrupamento especial de bombeiros para combater catástrofes avança na Câmara. A repórter Maria Neves tem as informações.
19: A Comissão de Segurança Pública da Câmara aprovou o projeto do deputado Lúcio Moschini, de Rondônia, que institui uma Força Nacional Integrada de Combate a Emergências. Essa força será composta por bombeiros militares estaduais que deverão receber treinamento especializado para enfrentar qualquer tipo de desastre. Pelo texto aprovado, a Mobilização Nacional de Resposta Integrada em Desastres funcionará em regime de cooperação entre a União e os estados. Assim como ocorre atualmente com a Força Nacional de Segurança Pública, a Unidade Especial de Bombeiros deverá ser acionada pelo governador do estado atingido pela catástrofe. A atuação do grupo também poderá ser solicitada por um ministro de estado. Como explica Lúcio Moschini, o objetivo da proposta é equipar o país com um grupo de socorro treinado e com comando centralizado, capaz de dar respostas rápidas em casos de emergências.
20: Essa instituição, ela tem que ter CNPJ, ela tem que ter estrutura organizacional, ela tem que ter treinamento, tem que ter comandante e não precisa fazer nenhum concurso. Basta que os estados se habilitem para fazer parte dessa Força Nacional, envie seus membros, esses membros serão treinados dentro de uma instituição totalmente regulamentada, com hierarquia, e quando sim houver a necessidade, essa Força Nacional será acionada, vai tomar as providências necessárias de acordo com o desastre.
19: Ainda de acordo com o projeto aprovado, a gestão e o treinamento do grupo serão compartilhados entre os Ministérios da Integração, do Meio Ambiente e da Justiça e Segurança Pública. O financiamento virá de recursos do Fundo Nacional de Segurança Pública, do orçamento do PrevFogo, que é o Centro Nacional de Prevenção e Combate aos Incêndios Florestais, e do Sistema Nacional de Defesa Civil. Na Comissão de Segurança Pública, o relator, deputado delegado Bruno Lima, de São Paulo, promoveu pequenas mudanças no texto. Dentre elas, alterou o nome do Grupamento Especial de Bombeiros. O texto inicial previa Brigada de Mobilização Nacional. Foi o relator que propôs renomear o grupo para Mobilização Nacional de Resposta Integrada em Desastres. Segundo o delegado Bruno Lima, a alteração visa adequar a iniciativa à realidade federativa e ao Sistema Nacional de Proteção e Defesa Civil. O projeto ainda passará pela análise de 4 comissões da Câmara. Se aprovado, terá de passar também pelo Senado antes de virar lei. Da Rádio Câmara de Brasília, Maria Neves.
2: Meio Ambiente.
16: Comissão aprova a proposta que prioriza municípios atingidos por desastre climático em emendas de bancadas. Vamos saber mais sobre a matéria com a repórter Júlia Lopes.
21: A Comissão de Integração Nacional e Desenvolvimento Regional da Câmara dos Deputados aprovou o projeto de lei complementar que determina prioridade nas emendas de bancada estadual ao orçamento federal para os municípios atingidos por calamidades climáticas reconhecidas pela Defesa Civil Estadual nos últimos 5 anos. As emendas de bancada são destinadas a projetos estruturantes nos estados e no Distrito Federal. Pelo texto aprovado, os recursos poderão ser direcionados a obras de infraestrutura mais resilientes, com uso de tecnologias inovadoras, sistemas eficientes de drenagem, materiais mais duráveis e soluções de energia limpa, reduzindo os impactos de eventos climáticos extremos. O relator do projeto, deputado Gabriel Nunes, do PSD da Bahia, destacou a importância da correta distribuição desses recursos para fortalecer os municípios mais vulneráveis.
0: Os municípios afetados com problemas climáticos têm diversos problemas para enfrentar. E, naturalmente, a celeridade dos recursos faz com que os prefeitos possam planejar, né, a reconstrução do seu município, possa fazer com que os recursos cheguem na ponta.
21: A proposta também ressalta que infraestruturas adaptadas às novas realidades climáticas ajudam a proteger vidas e patrimônios, além de atrair investimentos, gerar empregos e fortalecer o desenvolvimento local. Em janeiro deste ano, o Ministério da Integração e do Desenvolvimento Regional reconheceu a situação de emergência em 137 cidades afetadas por desastres, como estiagem, seca, vendavais, granizo, inundações e incêndios florestais. O Ministério lembra que municípios com reconhecimento federal de emergência ou calamidade pública podem solicitar recursos para ações de defesa civil por meio do Sistema Integrado de Informações sobre Desastres. A proposta altera a Lei Complementar 210 de 2024, que trata da apresentação e execução das emendas ao orçamento, e agora segue para análise na Comissão de Finanças e Tributação. Da Rádio Câmara de Brasília, Júlia Lopes.
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2: Ciência e tecnologia.
18: Helder Salomão, do PT do Espírito Santo, manifesta apoio ao projeto que proíbe as apostas esportivas online, conhecidas como bets. O parlamentar alega que esse tipo de jogo provoca endividamento, dependência psicológica e problemas de saúde mental.
16: Na avaliação de Helder Salomão, a regulamentação das plataformas digitais é um passo importante para combater práticas que prejudicam as famílias brasileiras. Para ele, a regulação das redes sociais não restringe a liberdade de expressão, mas coíbe o cometimento de crimes digitais.
18: Sargento Faur, do PL do Paraná, também critica as apostas online e ressalta que votou contra a proposta que regulamentou o setor. Segundo o parlamentar, as bets provocam o endividamento e prejuízos financeiros para muitas famílias brasileiras.
16: Sargento Faur alerta ainda para os riscos do jogo compulsivo. O deputado orienta pessoas com sinais de dependência a buscar ajuda profissional.
2: Educação.
18: Ranieri Paulino, do Republicanos, defende a criação da Universidade Federal do Brejo, com sede em Guarabira, na Paraíba. Segundo ele, a instituição atenderia uma demanda histórica da região e pode ampliar o acesso ao ensino superior público, além de impulsionar o desenvolvimento local.
16: Ranieri Paulino propõe ainda que o Hospital Regional Antônio Paulino Filho funcione como hospital-escola. Ele argumenta que a iniciativa contribui para qualificar o atendimento no SUS e ampliar a oferta de médicos e enfermeiros no interior da Paraíba.
2: Habitação.
18: Comissão da Câmara aprova a proposta que prioriza a adaptação de moradias para pessoas com deficiência em programas habitacionais. A repórter Sofia Peçanha tem mais informações sobre a iniciativa.
22: A Comissão de Defesa dos Direitos das Pessoas com Deficiência aprovou o projeto que sugere moradias extras para pessoas com deficiência em caso de alta demanda em programas habitacionais. A proposta altera o Estatuto da Pessoa com Deficiência, que anteriormente priorizava a pessoa com deficiência ou seu responsável na aquisição de imóvel para moradia própria, sendo reservados no mínimo 3% das unidades habitacionais. O autor do projeto, o deputado Fausto Júnior, do União do Amazonas, entende que não se trata apenas do direito à moradia, mas sim do direito à moradia digna, ou seja, um lar que seja seguro, saudável, habitável e acessível em todos os aspectos. O projeto sugere que a alteração não modifica o percentual mínimo de 3% estabelecido por lei, já que cada programa habitacional apresenta demandas específicas. O texto alerta que o aumento desse percentual poderia gerar custos desnecessários aos entes federativos, sem garantir que todas as necessidades fossem efetivamente atendidas. Dessa forma, a medida propõe que, caso haja demanda superior ao mínimo estabelecido, o responsável pelo programa habitacional promova as adaptações necessárias em unidades já construídas ou em construção, garantindo assim que todas as pessoas com deficiência interessadas sejam atendidas. O deputado Duarte Júnior do Maranhão, relator na comissão, reforçou que em relação a edificações multifamiliares, o estatuto já prevê que a pessoa com deficiência e seu responsável tenham acessibilidade garantida nas áreas de uso comum e nas unidades habitacionais.
10: Garantir que essas construções sejam acessíveis. Mais recentemente a gente aprovou algumas alterações no programa Minha Casa Minha Vida e um ponto que foi inserido foi exatamente esse, para que tivesse a certeza inequívoca de que essas construções fossem acessíveis e as pessoas com deficiência, no caso das moradias verticais, nos prédios, pudessem ter ali os primeiros andares, os térreos, priorização das pessoas com deficiência.
22: O direito à moradia é um direito social assegurado pela Constituição Federal e pela Declaração Universal dos Direitos Humanos da ONU, que abrange diversos fatores, como habitabilidade, acessibilidade, localização adequada, infraestrutura, dentre outros. Agora, o projeto que sugere moradias extras para pessoas com deficiência em caso de alta demanda em programas habitacionais segue para a Comissão de Constituição e Justiça. Da Rádio Câmara de Brasília, Sofia Peçanha.
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0: ela, essas propostas respondem a demandas relevantes da sociedade.
1: Ismael, do PL de Santa Catarina, manifesta preocupação com a proposta que cria o crime de misoginia. Na avaliação do deputado, a redação da proposta pode gerar interpretações amplas e afetar direitos como a liberdade de expressão religiosa, de consciência e de ensino.
0: Ismael defende, então, o fortalecimento das políticas de prevenção e enfrentamento à violência contra as mulheres, com ampliação da rede de acolhimento, capacitação de agentes públicos, produção de dados, apoio às vítimas e campanhas de conscientização.
1: Carla Dixon, do PL do Rio Grande do Norte, defende projeto que cria o auxílio financeiro mensal para mães atípicas. Na explicação da deputada, a medida oferece apoio financeiro às mães que deixam o trabalho para cuidar de filhos que exigem acompanhamento permanente.
0: Carla Dixon acrescenta que o benefício seria concedido independentemente do benefício de prestação continuada, o BPC. Para ela, a medida reconhece as dificuldades enfrentadas pelas famílias atípicas e amplia a rede de proteção a essas mães.
2: Transportes.
1: Carros com mais de 5 anos de fabricação poderão ser obrigados a passar por vistoria periódica. O repórter José Carlos Oliveira tem detalhes da proposta.
3: A Câmara dos Deputados analisa o projeto de lei que estabelece a vistoria veicular periódica para carros com mais de 5 anos de fabricação. Atualmente, essa vistoria é exigida apenas em ocasiões específicas, como durante a venda do veículo. A proposta consolida no Código de Trânsito Brasileiro várias regras que hoje estão dispersas em resoluções do CONTRAN, o Conselho Nacional de Trânsito. A vistoria passaria a integrar a verificação de itens de segurança com o controle de emissão de poluentes e ruídos. Também seria exigida em casos de recuperação de veículo roubado e suspeita de clonagem. A condução de veículo sem vistoria obrigatória ou com laudo de reprovação se tornaria infração grave na carteira de habilitação, com multa de R$ 195,00 e retenção do carro até a regularização. A proposta é do deputado Fausto Pinato, que rebate algumas críticas que o texto recebeu nas redes sociais.
4: Quando eu propus esse projeto, a intenção nunca foi onerar o cidadão mais pobre, mas o problema é que eu mexi numa ferida sem querer, né? Ter um comércio de autopeça de carros mais velhos nisso e mexeu com pessoas realmente que estão ligadas ao crime organizado, principalmente na questão de autopeça e roubo de veículos. Então eu queria dizer ao cidadão. Aquele cidadão mais pobre não onera nada.
3: A proposta de vistoria periódica para veículos com mais de 5 anos de fabricação foi aprovada na Comissão de Viação e Transporte, com ajustes feitos pelo relator deputado Cezinha de Madureira, do PSD de São Paulo. O texto está em análise agora na Comissão de Constituição e Justiça. Da Rádio Câmara de Brasília, José Carlos Oliveira.
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0: Justiça. O projeto de Paulo Soares, do Podemos de São Paulo, endurece o combate à corrupção sistêmica. A proposta, segundo ele, prevê a responsabilização de agentes públicos e de pessoas envolvidas em esquemas de corrupção, com penas que podem chegar a 20 anos de prisão.
1: O parlamentar afirma que a iniciativa fortalece os mecanismos de transparência e fiscalização no poder público. Paulo Soares também defende a apuração de denúncias de corrupção e diz que pretende atuar no Congresso em defesa do combate aos desvios de recursos públicos.
0: Chico Alencar, do PSOL do Rio de Janeiro, sugere o endurecimento das regras sobre a guarda de dinheiro em espécie por agentes públicos. O deputado sustenta que valores elevados encontrados em operações policiais levantam suspeitas sobre a origem dos recursos.
1: Para Chico Alencar, a manutenção de grandes quantias de dinheiro em espécie, principalmente em períodos eleitorais, compromete a transparência da administração pública. Ele considera que a medida fortalece o combate à corrupção e aumenta a transparência na atuação de agentes públicos.
0: O Tony de Paula, do PSD do Rio de Janeiro, defende as investigações sobre supostos recursos do Banco Master destinados ao financiamento de um filme sobre Jair Bolsonaro. Ele diz que é necessário esclarecer

0: ter a origem, a destinação e a aplicação dos valores envolvidos.
1: Otônio de Paula reforça que as investigações devem alcançar todos os agentes políticos, independentemente de posicionamento ideológico. Ele também manifesta confiança na condução do caso pelo ministro André Mendonça e defende a transparência na apuração dos fatos.
2: Segurança Pública.
0: Messias Donato, do União do Espírito Santo, defende o enquadramento das facções criminosas, como o PCC e o Comando Vermelho, como organizações terroristas, frente à decisão do governo estadunidense de sancionar cidadãos e empresas brasileiras ligadas a esses grupos.
1: Na opinião de Messias Donato, a medida é urgente para sufocar os negócios ilícitos dessas organizações no país. O congressista critica ainda a relutância do governo brasileiro em classificar como terrorismo as táticas de pânico e de submissão que esses grupos impõem à sociedade.
0: Termina agora o Jornal Câmara dos Deputados, produzido pela Rádio Câmara, com trabalhos técnicos de Everson Urani e apresentação de Val Monteiro e Márcio Aquilissardi. Uma boa noite para você.
1: Você fica com as notícias do Tribunal de Contas da União. Boa noite.
2: Minuto do TCU.
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10: Oito e um.

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4: 8:16.

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3: 8:32.

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2: 8:45.

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2: 9-2.